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1: Oi, amigo ouvinte, tudo jóia? Falando de amor, começando pra você a partir de agora, Aline Mota levando até você as melhores canções românticas. Pra ficar melhor, você tem que participar com a gente. Então, eu estou a partir de agora liberando o WhatsApp e as redes sociais pra você entrar em contato com a nossa emissora. E tem força que chega pra enfrentar os problemas da vida, né? E tenha fé. Tenha a fé suficiente para que nunca desista de qualquer luta que apareça em seu caminho. Fique à vontade, sejam todos bem-vindos. A partir de agora, Aline Mota está no ar.
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1: Aline Mota com você e o que você quer ouvir, toca aqui no Romantismo. Vamos então continuar com aquela coisa gostosa que se chama amor.
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1: Nove horas e 29 minutos.
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3: Paulo, o apóstolo, escreveu certa vez: todas as coisas contribuem para o bem dos que amam a Deus. É realmente fácil entender essa declaração quando as coisas vão bem, mas é muito difícil entender ou aceitar quando as tristezas e angústias nos afligem. É bem verdade que Deus não nos prometeu uma existência fácil. Jesus afirmou: no mundo tereis aflições. Mas Ele nos assegura que mesmo as nossas mais desafortunadas experiências contribuem para o nosso aperfeiçoamento espiritual, nosso amadurecimento, nosso crescimento interior. Ainda mais se você confiar em Deus nesses momentos difíceis, se buscar nele a força que necessita, Ele estará com você, porque dele é a promessa: não tema, porque eu estou com você. Não te deixarei, nem te desampararei. Portanto, creia, espere e confie, mesmo quando angustiado e afligido. Não há razão nenhuma para desistir e desesperar.

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1: É isso aí, já estamos de volta com você, amigo ouvinte, na programação romântica do seu rádio.
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1: Já dei aquela pausa rapidinho, já estamos de volta aqui com você. Vamos conferir mais músicas então aqui na programação? Só se for agora.
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1: Nove horas e 57 minutos.
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2: É isso aí, gente. Só o que é bom a gente toca pra você, porque o amor não é viver felizes pra sempre. Claro que não. Amar é acreditar um no outro, dividir sonhos, receber e entregar, perdoar e compreender. Isso sim é o amor. Confere com a gente. Falando de amor, aqui não para com as melhores músicas.
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1: Tá curtindo a Aline Mota? Tá curtindo quais músicas? Todas, né? Que bom, porque todas são selecionadas a dedo para que você, amigo ouvinte, possa viajar com a gente. Muito mais na programação.
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1: Já dei aquela pausa rapidinho, já estamos de volta aqui com você. Vamos conferir mais músicas então aqui na programação? Só se for agora.
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1: Dez horas e 35 minutos.
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2: Já estamos de volta aqui, naquela programação que você faz questão de seguir, né? Siga nossas redes sociais, a emissora tá aqui, ó, com uma programação maravilhosa para você. Nosso site tá aí com todas as informações dos horários, locutores, enfim. Vamos seguir com aquela programação romântica aqui para você.
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1: É isso aí, tá curtindo viajar com a Aline Mota? Eu estou curtindo ter você aqui na minha sintonia.
2: Falando de amor, aqui não para com as melhores músicas.
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0: A partir de agora tem 2 horas com o melhor do romantismo do rádio. O Love Music pede passagem e eu, Maria Lima, chego junto com as mais lindas canções. Escolhemos a dedo as canções que tocam no coração. Vem conferir o Love Music.
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2: Que bom ter a sua companhia. Vem que tem mais aqui no Love Music.
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2: É amor no ar. No Love Music é assim, muito romantismo. Daqui a pouco tem mais.
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1: Chegamos ao fim de mais uma edição do Love Music. Voltaremos no próximo programa com mais. Beijos e até lá.
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2: 12:50.
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4: Toca Tudo chegando pra você na sua melhor programação. Ótima segunda-feira, excelente semana. Fernando Medeiros te fazendo companhia. Muita música a partir de agora comigo, Fernando Medeiros, agradecendo a sua audiência e sintonia. Só tá começando o Toca Tudo de hoje.
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4: Alô, você de Aries. A semana está começando com novidades e uma das principais vem de Marte. Em sua casa da fortuna, o astro dará ainda mais garra, determinação e dinamismo para você correr atrás das suas ambições. É hora de se mexer e agir para ver o din-din na conta bancária, tá, chuchu? Ó, a lua segue movimentando as paqueras e garante que não vai faltar boa lábia para ganhar quem deseja. Se você já tem compromisso, a 2, a harmonia vai reinar e o romantismo deve aumentar com o love. Número da sorte hoje é o 11, a cor é o azul claro. Hoje a dica é o seguinte, vai com força, foco e confiança porque o sucesso tá garantido, viu, Tourinho? É, Marte tá ingressando no seu signo trazendo mais coragem e ousadia e iniciativa para transformar desafios em oportunidades e sonhos em realidade. Agora, nos contatinhos, a energia, né, vai ser mais generosa e há belas chances de fazer alguém se apaixonar logo no primeiro encontro. Se você já tem compromisso, a relação a dois deve ficar ainda mais descontraída e harmoniosa. Pode esperar altos papos aí com o xodó, tá bom? Número de hoje, 54, a cor é o preto. A dica hoje é para você aproveitar para colocar o serviço em dia. Geminiano, geminiana. Pois é, hoje você vai começar a semana com tudo que pode e pode realizar uma porção de coisas, inclusive. É, os frutos da sua dedicação virão para o seu bolso. Mas Marte também avisa que é o seguinte, o seu astral pode ser prejudicado e aí a dica é não misturar dinheiro com relações sociais e pessoais. Amigos, amigos, negócios à parte, tá? É, à noite, Vênus traz God News para as finanças e reforça a conexão com o mozão. O número da sorte é o 22, a cor é violeta. Câncer. E você de câncer? Hoje você pode aproveitar para dar um gás no trabalho, nos estudos ou então cuidar dos interesses mais íntimos. Talvez não tenha muita disposição para ficar de papo com os outros, mas Marte vai atiçar o seu lado social e ousado a partir da tarde, e aí vai dar um start em período dos mais animados nos contatos e amizades. Ó, o crush vai ficar caidinho e o love mais apaixonado. O número da sorte hoje pra você é o 59, a cor bege.
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6: Está no ar mais uma edição do seu Jornal de Confiança. Com as informações mais quentes do dia. Trazendo tudo o que você precisa saber de maneira clara e direta. Eu sou Naldo Meirelles e prepare-se para ficar por dentro do que acontece no Brasil e no mundo, com análises e reportagens especiais. A partir de agora no Repórter Brasil News. Sejam bem-vindos.
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8: Previsão do tempo para segunda-feira, 18 de maio de 2026. Região Centro-Oeste. Campo Grande tem previsão de muitas nuvens com pancadas de chuva isoladas. Os termômetros marcam mínima de 14 e máxima de 30 graus. A umidade relativa do ar na capital de Mato Grosso do Sul gira em torno de 100 a 50%. Goiânia, em Goiás, tem céu cheio de nuvens nesta segunda-feira. Temperatura mínima de 20.

0: Em Goiás tem céu cheio de nuvens nesta segunda-feira. Temperatura mínima de 20 e máxima de 32 graus. A umidade relativa do ar vai de 60 a 40%. Região Nordeste. Em Maceió, Alagoas, previsão de céu repleto de nuvens. Temperatura mínima de 23 e a máxima de 30 graus. A umidade do ar é de 90 a 55%. Caruaru, em Pernambuco, comemora aniversário com céu de muitas nuvens. A temperatura mínima é de 18 e a máxima de 31 graus. A umidade do ar varia de 100 a 40%. Região Norte. Em Belém, no Pará, muitas nuvens no céu, com pancadas de chuva e trovoadas isoladas. A temperatura mínima é de 24 e a máxima de 32 graus nas horas mais quentes do dia. A umidade do ar é de 98 a 70%. Rio Branco, no Acre, tem previsão de céu nublado com pancadas de chuva e trovoadas isoladas. Temperatura mínima 21 e máxima de 30 graus. A umidade relativa do ar é de 98 a 70%. Região Sudeste. Em Vitória, Espírito Santo, previsão de muitas nuvens nesta segunda-feira. Os termômetros registram mínima de 22 e máxima de 33 graus. A umidade relativa do ar vai de 90 a 40%. Piratininga, em São Paulo, sopra velhinhas com céu repleto de nuvens, com pancadas de chuva e trovoadas isoladas. A temperatura mínima é de 16 e a máxima de 22 graus. A umidade relativa do ar é de 100 a 80%. Região Sul. Em Porto Alegre, dia mais frio, com céu cheio de nuvens e possibilidade de chuva isolada. Os termômetros registram mínima de 9 e máxima de 17 graus. A umidade relativa do ar na capital do Rio Grande do Sul oscila entre 95 e 70%. Curitiba, no Paraná, tem previsão de muitas nuvens no céu, com pancadas de chuva isoladas. Os termômetros registram mínima de 12 e máxima de 17 graus. A umidade relativa do ar fica entre 100 e 80%. Você ouviu a previsão do tempo para esta segunda-feira, 18 de maio de 2026. Com informações do INMET, o Instituto Nacional de Meteorologia.
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2: O ex-governador de Minas Gerais, Romeu Zema, foi denunciado pela Procuradoria-Geral da República, que o acusa de calúnia contra o ministro do Supremo Tribunal Federal, Gilmar Mendes. A denúncia ao Superior Tribunal de Justiça leva em conta uma série de vídeos chamada Os Intocáveis, publicada por Zema nas redes sociais. O material contém sátiras que ligam Gilmar Mendes e outros ministros do Supremo ao caso do Banco Master. A acusação de calúnia considera que Zema teria acusado falsamente o magistrado por ter cometido um crime, o que é considerado crime contra a honra, segundo o Código Penal brasileiro. Romeu Zema, que é pré-candidato à presidência da República, passou a trocar farpas com Gilmar Mendes depois que o ministro concedeu uma entrevista à imprensa. Na conversa, o magistrado ironizou o sotaque de Zema e afirmou que ele governou Minas Gerais com liminares do STF, uma referência às decisões da Suprema Corte que suspenderam o pagamento da dívida de Minas com a União. Depois da denúncia da PGR ao STJ, Romeu Zema publicou na rede social a notícia e completou dizendo que os intocáveis não aceitam críticas e nem humor e não querem prestar contas de seus atos. E completou: não vou recuar um milímetro. A nossa equipe segue tentando contato com a defesa do ex-governador. Da Rádio Nacional em Brasília, Sayonara Moreno.
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2: depois que a Anvisa manteve a suspensão da fabricação

0: de alguns produtos da marca IP, a empresa orienta consumidores sobre o que deve ser feito com os detergentes de louça, sabão líquido de roupas e desinfetantes com lotes terminados em 1. Segundo a IP, a principal orientação é que os produtos continuem guardados até que os laboratórios independentes emitam novos laudos com análise dos frascos. No entanto, a empresa informa que segue atendendo os clientes que, ainda assim, preferem trocar o produto ou solicitar o reembolso. Para isso, o pedido deve ser registrado no site da companhia ip.ind.br, lembrando que é IP com Y. Na página da internet, é preciso preencher os dados e anexar, caso tenha, uma imagem da nota fiscal atestando a compra do produto. Também deve ser anexada uma foto do produto com o lote final 1. Vale lembrar que a troca ou devolução do valor só vale para detergentes, lava-roupas líquidos e desinfetantes. Ao preencher os dados, o sistema vai gerar um código de confirmação para o consumidor acompanhar o protocolo. Apesar de oferecer o serviço de troca ou reembolso, a IP reforça que, de acordo com os controles e análises internas realizadas, os produtos são seguros para o consumidor. Mesmo assim, a fabricante informou que vai apresentar à Anvisa testes realizados por laboratórios independentes, autorizados pela agência, de todos os lotes já colocados no mercado, como forma de garantir a segurança e a liberação para uso o mais rápido possível. Ainda de acordo com a companhia, as ações de adequação às exigências sanitárias estão em fase de execução, com investimentos de R$ 130 milhões de reais. Da Rádio Nacional em Brasília, Sayonara Moreno.
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2: O ex-deputado Eduardo Bolsonaro, do PL de São Paulo, aparece como produtor executivo do longa-metragem sobre a vida do ex-presidente Jair Bolsonaro e teria autoridade sobre movimentações financeiras ligadas ao projeto, segundo informações do contrato do filme e diálogos obtidos pelo Intercept Brasil. Os documentos divulgados contradizem declarações de Eduardo Bolsonaro, de que não exerceu o papel de gestão ou empregado do fundo de investimentos ligado ao filme, mas apenas teria cedido direitos de imagem da família. O contrato de produção, que é datado de novembro de 2023 e foi assinado digitalmente pelo ex-parlamentar em 30 de janeiro de 2024, traz a empresa Go Up Entertainment, sediada nos Estados Unidos, como produtora. E Eduardo Bolsonaro e o deputado federal Mário Frias à frente da produção executiva. Pelas redes sociais, o deputado Cassado contestou as informações divulgadas pelo Intercept, negando que recebeu recursos de Daniel Vorcaro, dono do Banco Master. Segundo Eduardo, foi feito um investimento pessoal de $50 mil no filme para garantir a produção inicial, valor que depois foi ressarcido, e ele teria deixado a direção executiva da produção.
3: Quem fala que Eduardo Bolsonaro recebeu dinheiro de Daniel Vorcaro é mentiroso. Quem fala que Eduardo Bolsonaro recebeu dinheiro deste fundo que foi criado nos Estados Unidos, está mentindo para você. Eu recebi o dinheiro de volta por conta do contrato com a produtora, mas isso não passou pelo fundo. E recebi o dinheiro que era meu. Eu acho até que nem foi corrigido esse dinheiro, inclusive. 100% do risco, $50 mil para mim faz falta. É por isso que a gente conseguiu confeccionar esse filme.
2: Irmão de Eduardo, o senador e pré-candidato à presidência, Flávio Bolsonaro, disse que não tem motivo para se justificar com ninguém. Desde quarta-feira, reportagens do Intercept vêm levantando suspeitas sobre a origem e o destino dos recursos usados na produção do filme Dark Horse. Conforme as matérias, Flávio Bolsonaro teria negociado cerca de $24 milhões, R$ 134 milhões, com Daniel Vorcaro para supostamente financiar o filme. Desse valor, R$ 61 milhões teriam sido efetivamente pagos pelo banqueiro. Parte do montante, ainda de acordo com a reportagem, teria sido enviada para a empresa Entre Investimentos e Participações, que atuava em parceria com empresas de Vorcaro, para o fundo Raven Gate Development Fund LP, sediado no Texas e controlado por Paulo Calisto, que já atuou como advogado de Eduardo Bolsonaro. Nós não conseguimos contato com Paulo Calisto e Mário Frias até o fechamento desta reportagem. Da Rádio Nacional em Brasília, Daniela Longuinho.
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4: Uma tragédia marcou o fim de semana em Salvador. Um prédio de 4 andares desabou no bairro Luiz Anselmo, resultando na morte de 3 trabalhadores que estavam no local. As vítimas foram identificadas como Roberto Carlos Evangelista, Maurício Santos Lima e Raimundo Brito dos Santos. As autoridades locais já iniciaram as investigações para apurar as causas estruturais que levaram ao colapso do imóvel.
1: 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Fique ligado.
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2: O Palmeiras acertou a contratação do zagueiro Alexander Barbosa do Botafogo. O defensor já assinou contrato com o Verdão e deve se apresentar oficialmente no segundo semestre de 2026, após a pausa para a Copa do Mundo. Mesmo já negociado, Barbosa ainda fará os últimos jogos pelo Botafogo por causa de um acordo entre os clubes e o próprio jogador. A diretoria do Palmeiras aguardava apenas os trâmites finais e a despedida oficial do atleta para anunciar o reforço. O zagueiro, inclusive, já realizou exames médicos no Rio de Janeiro. Segundo informações divulgadas, o Palmeiras vai pagar cerca de 4 milhões de dólares, aproximadamente 20 milhões de reais, pela contratação do argentino. O contrato deve ser de 3 temporadas.
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3: O Corinthians já trabalha nos bastidores para a próxima janela de transferências, sabendo que precisará vender jogadores para equilibrar as contas do clube. A diretoria calcula que precisa arrecadar cerca de 25 milhões de euros líquidos, aproximadamente 144 milhões de reais, com negociações de atletas no meio da temporada. O motivo é a situação financeira preocupante do Timão. Apenas no primeiro trimestre de 2026, o clube registrou um déficit de mais de 131 milhões de reais. Mesmo assim, a direção quer evitar desmontar o elenco e tenta manter o time competitivo para a sequência do Brasileirão e das demais competições. Entre os nomes mais valorizados do elenco estão Yuri Alberto, Hugo Souza, Breno Bidon e André Carrilho, atletas que despertam interesse do mercado internacional. O técnico Fernando Diniz, inclusive, admitiu, após a derrota para o Botafogo, que o Corinthians não pode perder jogador, principalmente em um momento delicado na tabela, com a equipe entrando no Z4. A diretoria também pretende buscar reposições no mercado, mas com pouco poder de investimento. A ideia é contratar jogadores sem custos altos, tentando manter o equilíbrio financeiro e técnico do elenco.
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2: Palmeiras e Cruzeiro empataram em 1-1 na Arena Barueri, pela 16ª rodada do Brasileirão. O Cruzeiro saiu na frente logo no início com Kenny Arroyo, mas o Verdão buscou o empate ainda no primeiro tempo com Felipe Anderson. O Palmeiras pressionou bastante na etapa final, criou várias chances.

0: mas parou na defesa cruzeirense e ficou no empate. Com o resultado, o Palmeiras chegou ao terceiro jogo sem vitória no Brasileirão, mas manteve a liderança da competição. Apesar disso, o time viu os concorrentes se aproximarem na tabela. O técnico Abel Ferreira minimizou a pressão e afirmou que o próximo confronto direto contra o Flamengo não decide nada. A partida também trouxe preocupação para o Palmeiras, por causa das lesões de Ramon Sosa e Felipe Anderson, que deixaram o campo ainda no primeiro tempo. Os dois viraram dúvida para os próximos jogos importantes da equipe, incluindo o duelo contra o Flamengo e a sequência da Libertadores.
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2: O Internacional goleou o Vasco por 4-1 no Beira-Rio, pela 16ª rodada do Brasileirão. O grande destaque da partida foi Johan Carboneiro, que marcou 2 gols e ainda deu assistência. Alejandro e Bernabé completaram a goleada colorada, enquanto Andrés Gomes descontou para o Vasco no fim do jogo. O Inter aproveitou muito bem os erros defensivos do Vasco, principalmente uma falha do goleiro Léo Jardim na saída de bola, que originou o 2º gol colorado. Mesmo tendo mais posse em alguns momentos, o time carioca sofreu bastante nos contra-ataques e não conseguiu segurar a velocidade do ataque do Internacional. Com o resultado, o Internacional subiu na tabela e ganhou confiança para a sequência da competição. Já o Vasco saiu bastante pressionado após a goleada, e o técnico Renato Gaúcho criticou a atuação da equipe depois da partida. O zagueiro Carlos Cuesta ainda foi expulso nos minutos finais e vira desfalque para o próximo jogo.
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3: O Bragantino venceu o Vitória por 2-0 em Bragança Paulista, pela 16ª rodada do Brasileirão. Os gols foram marcados pelo goleiro Thiago Volpi, em cobrança de pênalti, e por Lucas Barbosa, garantindo o triunfo do Massa Bruta diante da torcida. Com o resultado, o Bragantino se recuperou após eliminação recente na Copa do Brasil e voltou a subir na tabela, enquanto o Vitória teve encerrada sua sequência de 5 jogos sem perder. O time baiano voltou a apresentar dificuldades longe de casa e segue sem vencer como visitante na competição. Após o jogo, o técnico Jair Ventura reclamou da arbitragem e também citou o desgaste físico da equipe, que vinha de confronto intenso contra o Flamengo no meio de semana. Já o Bragantino aproveitou melhor as oportunidades e controlou a partida para conquistar 3 pontos importantes.
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5: Para o bem ou para o mal, os sites de apostas já são uma realidade nas finanças dos brasileiros. Por isso, uma das principais novidades da declaração do Imposto de Renda de 2026 é um campo específico para os lucros relacionados às chamadas bets. Se o contribuinte ganhou mais do que R$ 28.467,20 em apostas de cotas fixas, ele é obrigado a pagar 15% sobre o lucro excedente a este valor. Quem explica é o auditor fiscal da Receita Federal, José Carlos Fonseca.
6: O que a pessoa tem que fazer? Ela tem que ver se no ano passado, em todos os sites de aposta que ela fez, se nessas bets, somando tudo que ela ganhou, se ultrapassar os 28, ela tem que calcular o imposto sobre a parte que ultrapassar. Então, digamos que o contribuinte deu muita sorte ano passado e conseguiu ganhar R$ 30.000. Nesse caso, ele diminui os 28.400, vai sobrar ali 1.500 mais ou menos de ganho líquido e aí aplica 15% em cima disso. E tem que apresentar na declaração esse rendimento que ele teve. Ele teve um rendimento isento de 28.400 e um rendimento que foi tributável de 1.500 e pouco.
5: Mas com tantos sites de apostas, como saber se a pessoa de fato teve sorte suficiente para lucrar acima do limite com bets em 2025? A resposta está em um documento chamado Comprova Bet. Quem detalha é Hugo Dias Amaro, professor de Ciências Contábeis da PUC do Paraná.
7: Foi criado um instrumento importante de controle chamado Comprova Bet. É um relatório que as próprias plataformas devem fornecer ao apostador até o final de fevereiro, contendo todo o histórico de ganhos e perdas. Esse documento facilita muito o cálculo e a conferência das informações.
5: Só recapitulando, primeiro, você junta todos os comprovantes fornecidos pelos sites. A partir daí, você calcula o resultado líquido de todas as bets. Se o lucro for maior do que R$ 28.467,20, você tem que declarar e pagar 15% sobre o valor excedente. Tem mais dois detalhes. Um deles é falado por Francisco Araújo, do CRC do Rio de Janeiro.
8: Ganhos líquidos acima de R$28.467,20 devem ser declarados na aba Rendimentos sujeitos à tributação exclusiva e definitiva, no campo 13. Neste campo você vai declarar os valores, lembrando sempre que incluem titulares e dependentes.
5: O outro detalhe é que saldos de contas em plataformas de apostas acima de R$5.000 devem ser declarados na ficha Bens e Direitos como conta gráfica mantida em agente operador de loterias de apostas de cota fixa. Da Rádio Agência Nacional em Brasília, Edgar de Matsuki.
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9: Eu descobri que estava com hipertensão baseado num histórico de família. A minha mãe e a minha avó tinham esse problema e, obviamente, me preocupei desde o início. E eu comecei a sentir assim, um pouco de cansaço, me deu um desconforto, o organismo mostrou alguma coisa, né? Foi daí que eu procurei um médico e comecei a fazer os meus exames. Até que, além dos exames de sangue, de laboratório, etc., veio a questão da hipertensão.
10: A hipertensão arterial é uma doença crônica não transmissível, caracterizada pelo aumento da pressão sanguínea nas artérias. Ela afeta milhões de brasileiros, como o professor Nelson Ludovico, que está entre os mais de 30% da população que sofrem com a enfermidade. A estimativa do Ministério da Saúde acende um alerta para a prevenção da doença. O cardiologista da Sociedade Brasileira de Hipertensão, Nelson Dinamarco, explica que o estilo de vida é um dos fatores que mais contribuem para o surgimento da hipertensão.
11: Quais são esses hábitos não saudáveis? O consumo exagerado de bebida alcoólica, o consumo de alimentos ultraprocessados e processados, que tem muito sal, a falta de prática de exercício físico, o hábito do tabagismo, além da própria da genética do paciente.
10: Outros fatores são ligados à parte emocional, como o estresse e a ansiedade, responsáveis também por ocasionar doenças cardiovasculares. Essas condições ativam o sistema nervoso simpático, liberando hormônios de adrenalina e cortisol que deixam o corpo em estado de alerta, aceleram os batimentos cardíacos e estreitam os vasos sanguíneos, elevando a pressão. Se não controlada, o paciente pode sofrer acidente vascular cerebral, infarto, aneurisma arterial e insuficiências renal e cardíaca. O problema é que a maioria dos pacientes nem sabe que é hipertenso, pois a doença age de forma silenciosa. Por isso, Nelson Dinamarco recomenda aferir a pressão regularmente.
11: Algumas pessoas reclamam de dor na nuca, de enxergar uns vagalumes voando, que a gente chama de escotoma cintilante. Algumas pessoas sentem dor na perna, sentem uma irritabilidade. E a maioria dos pacientes não sente absolutamente nada. Então, a primeira coisa é ficar atento a esses sinais de alterações, né, que eu acabei de citar, e medir regularmente a sua pressão arterial. Principalmente pacientes já entrando na segunda para terceira etapa de vida.
10: Segundo o cardiologista, na avaliação, é preciso verificar se a pressão está entre 120 por 80 e 140 por 90, valores geralmente definidos como estáveis para pessoas saudáveis. Se já for diagnosticado com hipertensão, o ideal é que a pressão esteja abaixo de 130 por 80. Além disso, não deixe de se consultar periodicamente com o médico e de usar a medicação conforme as instruções adequadas. Com produção de Joana Lima e sob supervisão de Fábio Cardoso, da Rádio Nacional do Rio de Janeiro, João Barbosa.
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12: Esse foi mais uma edição do Repórter Brasil News. Obrigado pela sua companhia e até a próxima edição.
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14: Alô, você de Leão. A dica hoje é ir com fé, foco e confiança, porque a segundona deve reunir excelentes oportunidades. Você pode alcançar objetivos importantes, viu? O dia vai ser movimentado e pode exigir muita energia, mas gás não vai faltar, não. É? Olha, uma amizade pode evoluir rapidamente para algo mais. A 2, a privacidade com o love vai ser mais valorizada. O número de hoje para vocês é o 5, a cor branco. Virgem. Dica de hoje, valorizar as suas qualidades, confiar em seu taco e mostrar aos chefes o tamanho da sua competência. Você tem tudo para bater metas e chegar onde quiser, viu, Virgem? É, o momento é top para sair da sua zona de conforto, ver gente diferente e ampliar a sua relação, sua rede de relações. Olha, você pode multiplicar as amizades e também os contatinhos, né? Bom, número da sorte hoje, para você é o 27, a cor branco. A semana mal começou e você tá pensando já nos boletos, né, bebê? Ai, vida, não esquenta não, porque se depender de Marte, não vai faltar determinação, garra e capacidade empreendedora para incrementar os seus ganhos. Ó, inclusive a chance de quitar pendências e guardar algum, né? Sabe, guardar algum dinheiro, né? Pois é. Hoje os astros deixam seu jeito mais desinibido, audacioso e envolvente, sinal que você vai ser mais fácil. Será mais fácil atrair contatinhos e despertar paixões. Alguém influente pode ficar caidinho por você. Intimidade mais vibrante com o love, tá, Libra? Número de hoje é o 24, a cor é verde esmeralda. Escorpião. E você de escorpião, segundona, chegando com uma porção de demandas no trabalho. Só que também com novidades para glorificar em pé, né, consagrado, consagrada. Vai ser preciso ralar bastante para dar conta das responsabilidades, mas você vai colher frutos excelentes e tem tudo para atrair melhorias. Todos vão querer a sua companhia hoje, viu? A 2, a sintonia de corpo e mente e alma com o love. Número da sorte para você é o 53, a cor verde.
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18: Uma hora e 50 minutos.
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família. Lindo demais. Mais uma, hein?

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4: Muito bem, a partir de agora está no ar o Jornal Rádio News. Informação em primeiro lugar. Brasil e o mundo passam aqui na sua rádio favorita. Sejam bem-vindos.
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5: Previsão do tempo para segunda-feira, 18 de maio de 2026. Região Centro-Oeste. Campo Grande tem previsão de muitas nuvens com pancadas de chuva isoladas. Os termômetros marcam mínima de 14 e máxima de 30 graus. A umidade relativa do ar na capital de Mato Grosso do Sul gira em torno de 100 a 50%. Goiânia, em Goiás, tem céu cheio de nuvens nesta segunda-feira. Temperatura mínima de 20 e máxima de 32 graus. A umidade relativa do ar vai de 60 a 40%. Região Nordeste. Em Maceió, Alagoas, previsão de céu repleto de nuvens. Temperatura mínima de 23 e a máxima de 30 graus. A umidade do ar é de 90 a 55%. Caruaru, em Pernambuco, comemora aniversário com céu de muitas nuvens. A temperatura mínima é de 18 e a máxima de 31 graus. A umidade do ar varia de 100 a 40%. Região Norte. Em Belém, no Pará, muitas nuvens no céu, com pancadas de chuva e trovoadas isoladas. A temperatura mínima é de 24 e a máxima de 32 graus nas horas mais quentes do dia. A umidade do ar é de 98 a 70%. Rio Branco, no Acre, tem previsão de céu nublado com pancadas de chuva e trovoadas isoladas.

0: Temperatura mínima 21 e máxima de 30 graus. A umidade relativa do ar é de 98 a 70%. Região Sudeste. Em Vitória, Espírito Santo, previsão de muitas nuvens nesta segunda-feira. Os termômetros registram mínima de 22 e máxima de 33 graus. A umidade relativa do ar vai de 90 a 40%. Piratininga, em São Paulo. Sopra velhinhas com céu repleto de nuvens, com pancadas de chuva e trovoadas isoladas. A temperatura mínima é de 16 e a máxima de 22 graus. A umidade relativa do ar é de 100 a 80%. Região Sul. Em Porto Alegre, dia mais...
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É muito bom começar a nossa manhã ao lado de Cristo, ao lado de Deus, né, gente? Com certeza, podendo refletir o que há de melhor na nossa vida, né? E claro, muita música gostosa para deixar o seu dia ainda melhor. Essa manhã sensacional. Então vem, que tá começando o nosso programa Manhã com Cristo.

0: 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Aleluia.
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1: Buenas, gauchada amiga de todo o Brasil, estamos começando o nosso programa Morada Campeira, edição desta segunda-feira, e a partir de agora estamos chegando para te fazer companhia com o melhor da música do Rio Grande e a nossa cultura gaúcha. Muito prazer, eu sou seu amigo Wilson Batista, o amigão do povo, e te faço companhia a partir de agora. Prepara o teu chimarrão porque o meu já está preparado e vamos abrindo as cancelas do nosso programa de hoje. Márcio Machado, última gineteada e grupo Canção Nativa, Farrancho na Serra.

0: Para esse gaiteiro meio floreando, barbaridade. Coisa buena, entrada. Vamos aproveitando porque o dia já tá chegando, gente. E o tranco continua assim, tê-tê-tê. Ele, companheiro, se atraquemos, entrada. Vamos saindo que o dia já clareou, gaúcho.
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0: um pouquinho de pandeiro. Aí, agora sim. 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O que, que achou, patrão?
1: Xeloquedo, pros de bombacha, completando o nosso primeiro bloco do Morada Campeira, aqui na nossa rádio preferida. E a gente segue, daqui a pouco a gente volta com muito mais gaitaço aqui no nosso programa, que tá só começando.
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5: Uma tragédia marcou o fim de semana em Salvador. Um prédio de 4 andares desabou no bairro Luiz Anselmo, resultando na morte de 3 trabalhadores que estavam no local. As vítimas foram identificadas como Roberto Carlos Evangelista, Maurício Santos Lima e Raimundo Brito dos Santos. As autoridades locais já iniciaram as investigações para apurar as causas estruturais que levaram ao colapso do imóvel.
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1: Estamos de volta com o nosso programa Morada Campeira, aqui na nossa rádio preferida, trazendo sempre para você o melhor da nossa cultura gaúcha e a nossa música chucra do Rio Grande. Um forte abraço a você que tá mateando, nos acompanhando aqui na nossa rádio do coração. Eliandro Luz, o mate de um novo dia e eco do Rio Grande. Estampa Gaúcha.

0: Elvio Oliveira, um homem que luta vence. E assim a gente vai seguindo por aqui com o nosso programa Morada Campeira. E daqui a pouquinho a gente volta.
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3: Uma mudança aguardada por milhões de trabalhadores brasileiros acaba de dar um passo decisivo em Brasília. O governo federal e a Câmara dos Deputados fecharam um acordo para colocar fim à polêmica escala de trabalho de 6 dias de atuação para 1 de descanso. Além de extinguir o modelo 6x1, o texto acordado entre as lideranças políticas prevê a adoção de uma jornada máxima de 40 horas semanais.

0: beneficiários do programa Bolsa Família têm novidades importantes na palma da mão. O governo federal atualizou o aplicativo oficial do programa, que agora conta com novas funcionalidades para facilitar o acesso à informação. Com a atualização, os usuários poderão gerenciar seus dados de forma mais intuitiva e rápida, sem precisar sair de casa. A medida visa diminuir as filas nos centros de atendimento e garantir mais transparência no repasse dos benefícios mensais.
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3: O Flamengo autorizou que Arrascaeta continue parte de sua recuperação junto à seleção do Uruguai, em uma medida para dar ao meia mais suporte e aumentar as chances de ele chegar em condições para a Copa do Mundo de 2026. Mesmo lesionado após fraturar a clavícula, o clube e a Federação Uruguaia alinharam o processo para que o jogador siga sendo monitorado de perto, com foco total em sua recuperação física. A decisão mostra a importância de Arrascaeta, tanto para o Flamengo quanto para o Uruguai, já que ele corre contra o tempo para estar apto na estreia da Celeste no Mundial. Apesar do otimismo pela evolução positiva, a participação do camisa 10 ainda depende do avanço nas próximas semanas e da resposta do corpo aos tratamentos.
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3: Carlo Ancelotti anunciou a lista final dos 26 convocados da seleção brasileira para a Copa do Mundo de 2026. E a grande novidade foi o retorno de Neymar, que volta a disputar um Mundial após recuperação física e ganhar confiança da comissão técnica. Além dele, jovens como Endrick e Rayan também garantiram espaço, mostrando a mistura entre experiência e renovação no elenco. A convocação chamou atenção pela presença de nomes promissores e pela ausência de alguns jogadores badalados que ficaram fora da lista final. A seleção de Ancelotti aposta em um grupo equilibrado, com Vinícius Júnior como principal referência ofensiva, apoio de atletas experientes como Casemiro e Marquinhos, além da expectativa em torno de Neymar, que pode ser peça decisiva na busca pelo hexacampeonato. A convocação movimentou torcedores e imprensa mundial, principalmente pela confiança depositada em Neymar e pela inclusão de novas apostas para fortalecer o elenco brasileiro na competição.
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3: O Flamengo teve 4 jogadores convocados por Carlo Ancelotti para a seleção brasileira na Copa do Mundo de 2026. Danilo, Alexandro, Léo Pereira e Lucas Paquetá. A marca encerra um jejum que durava desde 2002, quando um clube do futebol brasileiro não colocava tantos atletas em uma lista final para o Mundial. Com isso, o rubro-negro se consolida como o clube nacional mais representado na convocação e reforça sua força no cenário brasileiro e internacional. Além do peso esportivo, a convocação destaca a qualidade do elenco flamenguista e a confiança de Ancelotti em jogadores que atuam no Brasil. O feito coloca o clube em posição histórica, igualando grandes momentos de equipes brasileiras em Copas passadas e mostrando que o Flamengo segue como uma das principais potências formadoras e competitivas do país.
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1: Coisa linda, meu compadre.
2: Ah, que surpresa maravilhosa.
1: É muita emoção, né? Fala
2: ah, bem. 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

0: gentileza, levanta a mão e faz um barulho pra mim.
1: Obrigado!
0: Que prazer imenso, cara.
1: Coisa linda, gente!
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1: 5:13.
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3: Buenas, gauchada amiga de todo o Brasil, estamos começando o nosso programa Morada Campeira, edição desta terça-feira. A partir de agora você fica com o melhor da nossa cultura gaúcha, aqui pela sua rádio preferida, trazendo sempre o melhor da música chucra do Rio Grande. E para começar o programa de hoje, vamos trazendo as primeiras, Darlan Pereira, Vaneira pros Chapeludos e Pedro Taça, Sérgio.

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0: Completando o nosso primeiro bloco do programa, ouvimos aí o Tibúrcio das Estâncias, Caçando Buchincho. Daqui a pouco a gente volta, trazendo muito mais pra você, aqui na sua rádio preferida.
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3: O presidente Luiz Inácio Lula da Silva afirmou que o Brasil está aberto a parcerias internacionais para a exploração de terras raras. Segundo o presidente, uma possível associação com os Estados Unidos está no radar do governo federal. Apesar do aceno positivo para o mercado externo, Lula destacou que qualquer acordo dependerá de condições rigorosas. O presidente enfatizou que o Brasil não abre mão de sua soberania e que as negociações só avançarão se os interesses nacionais forem plenamente respeitados.
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0: Buenas, gauchada, vamos prosseguindo com o nosso programa Morada Campeira de hoje, trazendo o melhor da música chucra do Rio Grande. Vamos destacando os nativos, Bate Coxa e Ernesto Nunes, Cabeça Inchada.

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0: Caio Gildo de Freitas, baile do Chico Torto. E assim a gente vai pro intervalo comercial e daqui a pouquinho a gente volta.
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2: Uma mudança aguardada por milhões de trabalhadores brasileiros acaba de dar um passo decisivo em Brasília. O governo federal e a Câmara dos Deputados fecharam um acordo para colocar fim à polêmica escala de trabalho de 6 dias de atuação para 1 de descanso. Além de extinguir o modelo 6x1, o texto acordado entre as lideranças políticas prevê a adoção de uma jornada máxima de 40 horas semanais no país. A medida promete reconfigurar as relações trabalhistas e agora segue para os próximos trâmites no Congresso Nacional.
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0: Vamos sequenciando o nosso programa Morada Campeira para esta gauchada amiga de todo o Brasil, que nos honram com a sua audiência pela sua rádio preferida, a sua rádio do coração.

0: Ouvimos o Lobisomem Metapo de Nojo. É o destaque do nosso programa Morada Campeira, que daqui a pouquinho está de volta.
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3: Os beneficiários do programa Bolsa Família têm novidades importantes na palma da mão. O governo federal atualizou o aplicativo oficial do programa, que agora conta com novas funcionalidades para facilitar o acesso à informação. Com a atualização, os usuários poderão gerenciar seus dados de forma mais intuitiva e rápida, sem precisar sair de casa. A medida visa diminuir as filas nos centros de atendimento e garantir mais transparência no repasse dos benefícios mensais.
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0: Beleza, gauchada amiga de todo este meu Brasil, do meu coração? Vamos prosseguindo com o nosso programa Chucro, uma barbaridade, trazendo a música galponeira. Gaúcho da Fronteira, Ala Puxa-te. Depois tem o grupo Rodeio Iguaria Campeira.

0: Ouvimos o grupo Som do Sul, Vaneira do Sul, programa Morada Campeira. Tem sequência logo depois do nosso intervalo comercial.
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2: 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O Flamengo autorizou que Arrascaeta continue parte de sua recuperação junto à seleção do Uruguai, em uma medida para dar ao meia mais suporte e aumentar as chances de ele chegar em condições para a Copa do Mundo de 2026. Mesmo lesionado após fraturar a clavícula, o clube e a Federação Uruguaia alinharam o processo para que o jogador siga sendo monitorado de perto, com foco total em sua recuperação física. A decisão mostra a importância de Arrascaeta, tanto para o Flamengo quanto para o Uruguai, já que ele corre contra o tempo para estar apto na estreia da Celeste no Mundial. Apesar do otimismo pela evolução positiva, a participação do camisa 10 ainda depende do avanço nas próximas semanas e da resposta do corpo aos tratamentos.
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4: 5:58.
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0: Buenas, gauchada, vamos prosseguindo com o nosso programa Morada Campeira, a nossa cultura gaúcha em destaque com a boa música do Rio Grande. Tchê moçada lá perto das grotas e depois o Teixeirinha, Aliança de Ouro.

0: Opa, é hora de dar uma pequena pausa, mas se preocupa não, hein? Voltamos daqui a pouquinho com mais sertanejo de primeira qualidade pra você.
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0: E aí, galera sertaneja, tá preparado pra mais uma explosão de hits aqui no Pegada Sertaneja? Então segura e vem comigo, porque a festa está apenas começando!
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0: Mais um bloco cheio de hits sertanejos, hein? Que agitaram aí a sua programação. Mas desgruda não, hein? Daqui a pouquinho tem muito mais pra você.
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2: 6:32.
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0: É hora de acelerar o ritmo e botar pra quebrar com os sucessos mais quentes do sertanejo. Então segura firme aí, porque o Pegada Sertaneja tá de volta.
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0: você vai precisar, viu? Muito obrigado, cara. Que honra.
1: Opa, é hora de dar uma pequena pausa, mas se preocupa não, hein? Voltamos daqui a pouquinho com mais sertanejo de primeira qualidade pra você. Obrigada, sertaneja!
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1: A dupla Fred e Fabrício protagonizou um dos shows mais marcantes da pecuária de Goiânia 2026, levando um verdadeiro espetáculo para mais de 70 mil pessoas. A apresentação, que aconteceu no último sábado, foi a primeira da dupla no tradicional evento, com um repertório recheado de sucessos como Feliz com Meu Erro e Te Amar é Meu Talento. A dupla mostrou por que vive uma das fases mais importantes da carreira, conquistando o público com carisma e muita energia.
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1: Sertaneja. E aí, estão prontos para mais uma dose de alegria e animação? Porque o Pegada Sertaneja aqui tá prontinho. Preparamos aqui muita música boa para você curtir as melhores do sertanejo, hein? 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

0: Uau, hein? Que energia contagiante essas músicas sertanejas nos trazem. Mas calma, hein? Não vá embora, porque ainda temos aí muito mais sucessos incríveis pra você, pra embalar o seu programa Pegada Sertaneja. Fica ligado!
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0: O cantor Zé Felipe teve sua reação filmada e viralizada nas redes sociais durante um show em Palotina, no Paraná, neste domingo. Fãs presentes na apresentação começaram a gritar o nome de Virgínia Fonseca, ex-esposa do sertanejo. Após interpretar a música Só Tem Eu, feita para Virgínia, Zé Felipe ouviu o coro do público e pediu para que parassem, gerando repercussão entre os internautas.
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4: Previsão do tempo para terça-feira, 19 de maio de 2026. Região Norte. Em Palmas, Tocantins, céu nublado pela manhã. À tarde, o tempo abre. A temperatura mínima é de 23 e a máxima é de 33 graus nas horas mais quentes do dia. A umidade do ar é de 70 a 30%. Manaus, no Amazonas, tem previsão de céu encoberto com chuvisco. Temperatura mínima é de 24 e a máxima de 33 graus. A umidade relativa do ar é de 98 a 60%. Você ouviu a previsão do tempo para terça-feira, 19 de maio de 2026. Com informações do INMET, o Instituto Nacional de Meteorologia.
5: Seis horas e 58 minutos.
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0: Na Sorocaba. Tô vivendo a história de uma delegada que tá perseguindo minha vida, rapaz. Não tá fácil, não.
1: Ei, delegado, essa gosta de investigar, né?
0: Investiga, mas a gente ama essas danadas, né? Fala sério. 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

0: quero palmas pra João Neto e Frederico.
1: Neto e Frederico.
2: Valeu, galera.
3: Valeu, Fernando.
1: Obrigado,
3: Sabacana.
1: Rapaziada. Vocês são demais. Obrigado a vocês.
2: Sucesso cada vez mais pra vocês. Parabéns, obrigado à equipe toda aí.
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0: Terminamos mais um bloco musical, hein? Mais uma sequência daquelas. Fica triste não, hein? Porque em breve, daqui a pouquinho, voltamos com mais Pegada Sertaneja.
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0: A boiadeira Ana Castela revelou detalhes sobre seu novo trabalho, adiantando que o próximo álbum trará uma fase mais madura de sua carreira. Em entrevista, a cantora afirmou que manterá a identidade country pop, mas com temáticas diferentes. Ana Castela explicou que busca expandir os assuntos de suas músicas, sem se limitar apenas às referências de rodeio e chapéu, mostrando um crescimento natural como artista.
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3: Feira amanhece nublada, à tarde e à noite céu claro. Temperatura mínima de 22 e a máxima de 29 graus. A umidade do ar é de 100 a 60%. Lajedo, em Pernambuco, comemora aniversário com céu claro pela manhã. À tarde tem acúmulo de nuvens, mas sem previsão de chuva. A temperatura mínima é de 19 e a máxima de 29 graus. Umidade do ar varia de 100 a 40%. Você ouviu a previsão do tempo para terça-feira, 19 de maio de 2026. Com informações do INMET, o Instituto Nacional de Meteorologia.
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7: Alô, você de Áries! A chance de alcançar grandes conquistas na profissão hoje, viu? No lado material e também nos assuntos pessoais. No trabalho será mais fácil consolidar seus projetos, seus objetivos, principalmente se atua em grupo e equipe. Olha, namoro recente deve evoluir e o astral está blindando o romance hoje, viu? Número da sorte, Áries, é o 18, a cor é o rosa. Suas ambições se fortalecem e você esbanjará disposição para alcançar suas metas, Torinha. Criatividade e vontade de vencer na vida vão fazer a diferença para você hoje, hein? A saúde também sai no lucro, já que a sua vitalidade vai ficar em alta. No amor, Vênus segue em seu signo anterior, no signo anterior ao seu, e até poderia atrapalhar, só que não, né? Há sinal de atração forte por um crush que ainda é um mistério. Que isso? Noite ideal para trocar confidências e fazer planos. Número de hoje, Toninho, é o 39, a cor é goiaba.
8: Gêmeos!
7: Geminiano, geminiana! Olha, hoje é o seguinte. Os astros estão de ótimo humor, tá? E pretendem boas novas, prometem, né? Boas novas. Já adiantam que todas serão positivas. Olha que beleza. Você pode sentir muita satisfação ao começar coisas diferentes no trabalho. Na paixão, olha, pode esperar as melhores vibes, ainda mais à noite. Vai passar horas deliciosas com seu xodó. Se está solteiro ou solteira, pode conhecer gente que combina super com você. Tá bom? Número de hoje, Gêmeos, é o 18. A cor é o preto. Você de câncer, a saúde e os seus interesses de trabalho devem ficar protegidos. Tudo indica que você conseguirá tirar excelente proveito dos seus dons para progredir. A temperatura esquenta na relação a dois e os desejos vão comandar os momentos íntimos com o seu xodózinho. Número de hoje, câncer 46, a cor é o vermelho.
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9: Boa noite, gente! Que prazer pra nós estar aqui hoje, gravando esse primeiro DVD. Muito obrigado à presença de cada um de vocês aqui, nessa noite tão especial da nossa vida, da nossa carreira. Carreira essa que começou há 19 meses atrás. E começou mais ou menos assim, ó.

0: Terminamos mais um bloco musical, hein? Mais uma sequência daquelas. Fica triste não, hein? Porque em breve, daqui a pouquinho, voltamos com mais Pegada Sertaneja.
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2: Aberto a parcerias internacionais para a exploração de terras raras. Segundo o presidente, uma possível associação com os Estados Unidos está no radar do governo federal. Apesar do aceno positivo para o mercado externo, Lula destacou que qualquer acordo

0: dependerá de condições rigorosas. O presidente enfatizou que o Brasil não abre mão de sua soberania e que as negociações só avançarão se os interesses nacionais forem plenamente respeitados.
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0: finalizamos aqui mais um super bloco da Kills, hein? Mais uma pegada sertaneja com as melhores do sertanejo pra você. E aí, você curtiu, né? Então fica ligado porque a gente volta já já.
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5: Alô, você de Leão. A terça tá um pouquinho devagar, talvez seu pique não esteja lá aquelas coisas, né? Mas ó, se ouvir a sua intuição, vai conseguir dar conta de qualquer coisa que aparecer pela frente, tá bom, Leãozinho? A companhia das pessoas mais próximas conta com vibes maravilhosas hoje. O número da sorte pra vocês é o 4, a cor é verde e esmeralda. As amizades contam com God Vibes nesta terça e o pessoal estará ao seu lado para o que precisar. Trabalho pode trazer surpresas hoje. A entrada da lua em seu inferno astral favorece programas mais sossegados, viu? Se está buscando um novo amor, saiba que a paquera tem mais chance de emplacar durante o dia. Talvez as coisas fiquem mais tranquilas no romance mais tarde, né? O que não deve ser um problema. Virgem, número de hoje é o 54, a cor é magenta. Libra, amores, definir algumas metas ao longo prazo fica mais fácil para você, que você vai enxergar as coisas com mais clareza agora. O trabalho tem tudo para fluir melhor, viu? Os amigos podem desempenhar papel de peso na vida amorosa, aí é só aproveitar. Número de hoje, Librinha, é o 11, a cor é o preto.
6: Escorpião.
5: E você de Escorpião, hoje tá mais fácil fazer contatos, lidar com negócios à distância ou pela internet. Quem está de férias conta com as melhores energias para cair na estrada. Alguém popular pode fazer o coração bater mais rápido, hein? Bom momento para fazer ajustes e planejar o futuro do relacionamento junto com o seu mozão. Número de hoje, Escorpião, é o 59, a cor azul turquesa.
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7: Previsão do tempo para terça-feira, 19 de maio de 2026. Região Centro-Oeste. Brasília tem previsão de céu encoberto nesta terça-feira. Os termômetros marcam mínima de 17 e máxima de 29 graus. A umidade relativa do ar na capital federal gira em torno de 80 a 45%. Alta Floresta, em Mato Grosso, canta parabéns com céu encoberto, mas sem chuva nesta terça-feira. Temperatura mínima de 22 e máxima de 36 graus. A umidade relativa do ar vai de 80 a 40%. Você ouviu a previsão do tempo para terça-feira, 19 de maio de 2026. Com informações do IMET, o Instituto Nacional de Meteorologia.

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1: As borboletas têm receptores de sabor nas patas.

0: Previsão do tempo para terça-feira, 19 de maio de 2026. Região Sudeste. Em São Paulo, capital, previsão de tempo encoberto, podendo chuviscar pela manhã. Os termômetros registram mínima de 14 e máxima de 17 graus. Umidade relativa do ar vai de 100 a 80%. Rio Claro, no Rio de Janeiro, sopra velhinhas com céu encoberto, com pancadas de chuva isoladas. A temperatura mínima é de 16 e a máxima de 23 graus. A umidade relativa do ar é de 100 a 80%. Você ouviu a previsão do tempo para terça-feira, 19 de maio de 2026. Com informações do INMET, o Instituto Nacional de Meteorologia. 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
1: E aí, estão prontos para mais uma dose de alegria e animação? Porque o Pegada Sertaneja aqui tá prontinho. Preparamos aqui muita música boa para você curtir as melhores do sertanejo, hein? 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

Gente, gente! Que prazer pra nós estar aqui hoje, gravando esse primeiro DVD. Muito obrigado à presença de cada um de vocês aqui, nessa noite tão especial da nossa vida, da nossa carreira. Carreira essa que começou há 19 meses atrás. E começou mais ou menos assim, ó.

0: Felipe Rodrigo, obrigada.
1: Obrigado, obrigado.
2: Obrigado, viu, Simone? Deus abençoe.
3: Gente, valeu demais aí por nos acompanhar nessa super programação. Muita música boa e muitas energias positivas. Esse é o Pegada Sertaneja, que agradece aí a sua companhia e esperamos revê-lo aí em breve, hein? Até o nosso próximo encontro.
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5: Previsão do tempo para terça-feira, 19 de maio de 2026. A região sul. Em Florianópolis, céu encoberto com previsão de chuvisco pela manhã. Os termômetros registram mínima de 10 e máxima de 13 graus. A umidade relativa do ar na capital catarinense oscila entre 90% e 60%. Em Caiçara, Rio Grande do Sul, dia mais frio e céu claro marcam o aniversário da cidade. Os termômetros registram mínima de 8 e máxima de 21 graus. A umidade relativa do ar fica entre 85% e 30%. Você ouviu a previsão do tempo para terça-feira, 19 de maio de 2026. Com informações do INMET, o Instituto Nacional de Meteorologia.
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6: Na palma da mão, o governo federal atualizou o aplicativo oficial do programa, que agora conta com novas funcionalidades para facilitar o acesso à informação. Com a atualização, os usuários poderão gerenciar seus dados de forma mais intuitiva e rápida, sem precisar sair de casa. A medida visa diminuir as filas nos centros de atendimento e garantir mais transparência no repasse dos benefícios mensais.
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11: Alô, você de Sagitário?
12: Sagitário!
11: Você pode fechar um bom negócio ou conseguir um novo serviço, viu? Ainda mais se prestar atenção aos avisos que o seu sexto sentido envia. Há sinal de momentos divertidos com muita paixão no romance. Um novo amor pode surgir quando menos espera se mostrar sua seducência. Número de hoje, Sagita, é o 22. A cor é o azul claro.
12: Capricórnio.
11: Aproveite para melhorar a convivência com colegas, clientes e com o público em geral. Hoje, tá, Capricórnio? A lua entra em leão e avisa que mudanças estão a caminho. Inclusive, para deixar o seu bolso daquele jeito, cheinho. A paixão promete tacar fogo nos momentos íntimos com o par. Número da sorte hoje, Capricórnio, é o 36. A cor é salmão. Senhoras e senhores de Aquário, aproveite para finalizar qualquer pendência pela manhã, quando será mais fácil manter o foco e agir de maneira prática. O dinheiro depende diretamente do seu esforço, então nada de enrolar, tá? Se tem compromisso, o romance estará protegido pelas estrelas. Agora, se tá solteiro, um rolo tem boas chances de se firmar. Número de hoje, Aquário, é o 6, a cor é violeta.
12: Peixes.
11: E você de peixes, aproveite para fazer uma fezinha, porque a sorte vai sorrir para você hoje, cristalzinho. Sua habilidade para se expressar e para convencer os outros das suas ideias segue em alta. Vale praticar exercícios hoje, tá? Cuidar da saúde. Se anda de olho em alguém, melhor agir rápido e aproveitar as boas vibes durante o dia para se aproximar. Eita! O romance fica meio morno na parte da tarde, tá bom? Número de hoje, peixes, para vocês é o 57. A cor é o roxo.
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13: 8 horas e 1 minuto.

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0: Mais um bloco cheio de hits sertanejos, hein? Que agitaram aí a sua programação. Mas desgruda não, hein? Daqui a pouquinho tem muito mais pra você.
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2: 8:24.
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0: 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Então segura firme aí, porque o Pegada Sertaneja tá de volta.

0: você vai precisar, viu? Muito obrigado, cara. Que honra.
1: 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Voltamos daqui a pouquinho com mais sertanejo de primeira qualidade pra você.
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1: A dupla Fred e Fabrício protagonizou um dos shows mais marcantes da pecuária de Goiânia 2026, levando um verdadeiro espetáculo para mais de 70 mil pessoas. A apresentação, que aconteceu no último sábado, foi a primeira da dupla no tradicional evento, com um repertório recheado de sucessos como Feliz com Meu Erro e Te Amar é Meu Talento. A dupla mostrou por que vive uma das fases mais importantes da carreira, conquistando o público com carisma e muita energia.
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1: Pra você curtir as melhores do sertanejo, hein?
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0: que energia contagiante essas músicas sertanejas nos trazem. Mas calma, hein? Não vá embora, porque ainda temos aí muito mais sucessos incríveis pra você, pra embalar o seu programa Pegada Sertaneja. Fica ligado!
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0: O cantor Zé Felipe teve sua reação filmada e viralizada nas redes sociais durante um show em Palotina, no Paraná, neste domingo. Fãs presentes na apresentação começaram a gritar o nome de Virgínia Fonseca, ex-esposa do sertanejo. Após interpretar a música Só Tem Eu, feita para Virgínia, Zé Felipe ouviu o coro do público e pediu para que parassem, gerando repercussão entre os internautas.
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4: Previsão do tempo para terça-feira, 19 de maio de 2026. Região Norte. Em Palmas, Tocantins, céu nublado pela manhã. À tarde, o tempo abre. A temperatura mínima é de 23 e a máxima é de 33 graus nas horas mais quentes do dia. A umidade do ar é de 70 a 30%. Manaus, no Amazonas, tem previsão de céu encoberto com chuvisco. Temperatura mínima é de 24 e a máxima de 33 graus. A umidade relativa do ar é de 98 a 60%. Você ouviu a previsão do tempo para terça-feira, 19 de maio de 2026. Com informações do INMET, o Instituto Nacional de Meteorologia.
5: Oito horas e 50 minutos.
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0: quero palmas pra João Neto e Frederico.
1: Neto e Frederico.
2: Valeu, galera.
3: Valeu, Fernando.
1: Obrigado,
3: Sabacana.
1: Rapaziada. Vocês são demais. Obrigado a vocês.
2: Sucesso cada vez mais pra vocês. Parabéns, obrigado à equipe toda aí.
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0: Assim terminamos mais um bloco musical, hein? Mais uma sequência daquelas. Fica triste não, hein? Porque em breve, daqui a pouquinho, voltamos com mais Pegada Sertaneja. Seu novo trabalho, adiantando que o próximo álbum trará uma fase mais madura de sua carreira. Em entrevista, a cantora afirmou que manterá a identidade country pop, mas com temáticas diferentes. Ana Castela explicou que busca expandir os assuntos de suas músicas, sem se limitar apenas às referências de rodeio e chapéu, mostrando um crescimento natural como artista.
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3: Previsão do tempo para terça-feira, 19 de maio de 2026. Região Nordeste. Em João Pessoa, Paraíba, a terça-feira amanhece nublada, à tarde e à noite céu claro. Temperatura mínima de 22 e a máxima de 29 graus. A umidade do ar é de 100 a 60%. Lajedo, em Pernambuco, comemora aniversário com céu claro pela manhã. À tarde tem acúmulo de nuvens, mas sem previsão de chuva. A temperatura mínima é de 19 e a máxima de 29 graus. Umidade do ar varia de 100 a 40%. Você ouviu a previsão do tempo para terça-feira, 19 de maio de 2026. Com informações do INMET, o Instituto Nacional de Meteorologia.
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6: Alô, você de Áries! A chance de alcançar grandes conquistas na profissão hoje, viu? No lado material e também nos assuntos pessoais. No trabalho será mais fácil consolidar seus projetos, seus objetivos, principalmente se atua em grupo e equipe. Olha, namoro recente deve evoluir e o astral está blindando o romance hoje, viu? Número da sorte, Áries, é o 18, a cor é o rosa. Suas ambições se fortalecem e você esbanjará à disposição para alcançar suas metas, Tourinha. Criatividade e vontade de vencer na vida vão fazer a diferença para você hoje, hein? A saúde também sai no lucro, já que a sua vitalidade vai ficar em alta. No amor, Vênus segue em seu signo anterior, no signo anterior ao seu, e até poderia atrapalhar, só que não, né? Há sinal de atração forte por um crush que ainda é um mistério. Que isso? Noite ideal para trocar confidências e fazer planos. Número de hoje, Toninho, é o 39, a cor é goiaba.
2: Gêmeos!
6: Geminiano, geminiana! Olha, hoje é o seguinte, os astros estão de ótimo humor, tá? E pretendem boas novas, prometem, né? Boas novas, já adiantam que todas serão positivas, olha que beleza. Você pode sentir muita satisfação ao começar coisas diferentes no trabalho. Na paixão, olha, pode esperar as melhores vibes, ainda mais à noite. Vai passar horas deliciosas com seu xodó. Se está solteiro ou solteira, pode conhecer gente que combina super com você, tá bom? Número de hoje, Gêmeos, é o 18, a cor é o preto.
2: Câncer!
6: E você de Câncer? A saúde e os seus interesses de trabalho devem ficar protegidos. Tudo indica que você conseguirá tirar excelente proveito dos seus dons para progredir. Temperatura esquenta na relação a dois e os desejos vão comandar os momentos íntimos com o seu xodózinho. Número de hoje, Câncer, 46, a cor é o vermelho.
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7: Boa noite, gente! Que prazer pra nós estar aqui hoje, gravando esse primeiro DVD. Muito obrigado a presença de cada um de vocês aqui, nessa noite tão especial da nossa vida, da nossa carreira. Carreira essa que começou há 19 meses atrás. E começou mais ou menos assim, ó.

0: Terminamos mais um bloco musical, hein? Mais uma sequência daquelas. Fica triste não, hein? Porque em breve, daqui a pouquinho, voltamos com mais Pegada Sertaneja.
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2: Mas para a exploração de terras raras. Segundo o presidente, uma possível associação com os Estados Unidos está no radar do governo federal. Apesar do aceno positivo para o mercado externo, Lula destacou que qualquer acordo dependerá de condições rigorosas. O presidente enfatizou que o Brasil não abre mão de sua soberania e que as negociações só avançarão se os interesses nacionais forem plenamente respeitados.
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0: 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E aí, galera sertaneja, tá preparado pra mais uma explosão de hits aqui no Pegada Sertaneja? Então segura e vem comigo, porque a festa está apenas começando.

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0: finalizamos aqui mais um super bloco da Kills, hein? Mais uma pegada sertaneja com as melhores do sertanejo pra você. E aí, você curtiu, né? Então fica ligado porque a gente volta já já.
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4: Uma mudança aguardada por milhões de trabalhadores brasileiros acaba de dar um passo decisivo em Brasília. O governo federal e a Câmara dos Deputados fecharam um acordo para colocar fim à polêmica escala de trabalho de 6 dias de atuação para 1 de descanso. Além de extinguir o modelo 6x1, o texto acordado entre as lideranças políticas prevê a adoção de uma jornada máxima de 40 horas semanais no país. A medida promete reconfigurar as relações trabalhistas e agora segue para os próximos trâmites no Congresso Nacional.
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7: Alô, você de Leão. A terça tá um pouquinho devagar. Talvez seu pique não esteja lá aquelas coisas, né? Mas ó, se ouvir a sua intuição, vai conseguir dar conta de qualquer coisa que aparecer pela frente. Tá bom, Leãozinho? A companhia das pessoas mais próximas conta com vibes maravilhosas hoje. O número da sorte pra vocês é o 4, a cor é a verde esmeralda. As amizades contam com God Vibes nesta terça e o pessoal estará ao seu lado para o que precisar. O trabalho pode trazer surpresas hoje. A entrada da lua em seu inferno astral favorece programas mais sossegados, viu? Se está buscando um novo amor, saiba que a paquera tem mais chance de emplacar durante o dia. Talvez as coisas fiquem mais tranquilas no romance mais tarde, né? O que não deve ser um problema. Virgem, número de hoje é o 54, a cor é magenta.
3: Libra,
7: amores, definir algumas metas ao longo prazo fica mais fácil para você. Você vai enxergar as coisas com mais clareza agora. O trabalho tem tudo para fluir melhor, viu? Os amigos podem desempenhar papel de peso na vida amorosa. Aí é só aproveitar. Número de hoje, Librinha, é o 11, a cor é o preto. E você de escorpião, hoje tá mais fácil fazer contatos, lidar com negócios à distância ou pela internet. Quem está de férias conta com as melhores energias para cair na estrada. Alguém popular pode fazer o coração bater mais rápido, hein? Bom momento para fazer ajustes e planejar o futuro do relacionamento junto com o seu mozão. Número de hoje, escorpião, é o 59, a cor azul turquesa.
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8: Previsão do tempo para terça-feira, 19 de maio de 2026. Região Centro-Oeste. Brasília tem previsão de céu encoberto nesta terça-feira. Os termômetros marcam mínima de 17 e máxima de 29 graus. A umidade relativa do ar na capital federal gira em torno de 80 a 45%. Alta Floresta, em Mato Grosso, canta parabéns com céu encoberto, mas sem chuva nesta terça-feira. Temperatura mínima de 22 e máxima de 36 graus. A umidade relativa do ar vai de 80 a 40%. Você ouviu a previsão do tempo para terça-feira, 19 de maio de 2026. Com informações do INMET, o Instituto Nacional de Meteorologia.
9: Nove horas e 36 minutos.
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12: As borboletas têm receptores de sabor nas patas.
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Previsão do tempo para terça-feira, 19 de maio de 2026. Região Sudeste. Em São Paulo, capital, previsão de tempo encoberto, podendo chuviscar pela manhã. Os termômetros registram mínima de 14 e máxima de 17 graus. Umidade relativa do ar vai de 100% a 80%. Rio Claro, no Rio de Janeiro, sopra velhinhas com céu encoberto, com pancadas de chuva isoladas. A temperatura mínima é de 16 e a máxima de 23 graus. A umidade relativa do ar é de 100% a 80%. Você ouviu a previsão do tempo para terça-feira, 19 de maio de 2026. Com informações do INMET, o Instituto Nacional de Meteorologia.

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3: Boa noite, gente. Que prazer pra nós estar aqui hoje, gravando esse primeiro DVD. Muito obrigado à presença de cada um de vocês aqui, nessa noite tão especial da nossa vida, da nossa carreira. Carreira essa que começou há 19 meses atrás. E começou mais ou menos assim, ó.

0: Érico e Rodrigo, obrigada.
1: Obrigado, obrigado.
2: Obrigado, viu, Simone? Deus abençoe.
3: Gente, valeu demais aí por nos acompanhar nessa super programação. Muita música boa e muitas energias positivas. Esse é o Pegada Sertaneja, que agradece aí a sua companhia e esperamos revê-lo aí em breve, hein? Até o nosso próximo encontro.
4: Florianópolis, céu encoberto com previsão de chuvisco pela manhã. Os termômetros registram mínima de 10 e máxima de 13 graus. A umidade relativa do ar na capital catarinense oscila entre 90% e 60%. Em Caiçara, Rio Grande do Sul, dia mais frio e céu claro marcam o aniversário da cidade. Os termômetros registram mínima de 8 e máxima de 21 graus. A umidade relativa do ar fica entre 85% e 30%. Você ouviu a previsão do tempo para terça-feira, 19 de maio de 2026. Com informações do INMET, o Instituto Nacional de Meteorologia.
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6: 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Os beneficiários do programa Bolsa Família têm novidades importantes na palma da mão. O governo federal atualizou o aplicativo oficial do programa, que agora conta com novas funcionalidades para facilitar o acesso à informação. Com a atualização, os usuários poderão gerenciar seus dados de forma mais intuitiva e rápida, sem precisar sair de casa. A medida visa diminuir as filas nos centros de atendimento e garantir mais transparência no repasse dos benefícios mensais.
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10: Alô, você de Sagitário? Sagitário! Você pode fechar um bom negócio ou conseguir um novo serviço, viu? Ainda mais se prestar atenção aos avisos que o seu sexto sentido envia. Há sinal de momentos divertidos com muita paixão no romance. Um novo amor pode surgir quando menos espera se mostrar sua seducência. Número de hoje, Sagita, é o 22. A cor é o azul claro. Capricórnio. Aproveite para melhorar a convivência com colegas, clientes e com o público em geral. Hoje, tá, Capricórnio? A lua entra em leão e avisa que mudanças estão a caminho. Inclusive, para deixar o seu bolso daquele jeito, cheinho. A paixão promete tacar fogo nos momentos íntimos com o par. Número da sorte hoje, Capricórnio, é o 36. A cor é salmão. Senhoras e senhores de Aquário, aproveite para finalizar qualquer pendência pela manhã, quando será mais fácil manter o foco e agir de maneira prática. O dinheiro depende diretamente do seu esforço, então nada de enrolar, tá? Se tem compromisso, o romance estará protegido pelas estrelas. Agora, se está solteiro, um rolo tem boas chances de se firmar. Número de hoje, Aquário, é o 6, a cor é violeta. E você de peixes, aproveite para fazer uma fezinha, porque a sorte vai sorrir para você hoje, Cristalzinho. Sua habilidade para se expressar e para convencer os outros das suas ideias segue em alta. Vale praticar exercícios hoje, tá? Cuidar da saúde. Se anda de olho em alguém, melhor agir rápido e aproveitar as boas vibes durante o dia para se aproximar. Eita! O romance fica meio morno na parte da tarde, tá bom? Número de hoje, peixes, para vocês é o 57. A cor é o roxo.
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11: 9 horas e 53 minutos.
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Brigada Sertaneja. Sejam todos bem-vindos ao nosso Pegada Sertaneja. É hora de animação, hein? Só as melhores do sertanejo pra você a partir de agora. Vai se preparando aí porque o clima vai esquentar com as melhores, que tá começando agora. Escuta!

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1: 10 horas e 1 minuto.
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3: Olá, ótima terça-feira pra você. Tá começando mais uma edição do Toca Tudo. Muita música a partir de agora comigo, Fernando Medeiros, agradecendo a sua audiência e sintonia. É só pra gente começar o Toca Tudo de hoje, terça-feira.
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3: Alô, você de Áries. A chance de alcançar grandes conquistas na profissão hoje, viu? No lado material e também nos assuntos pessoais. No trabalho será mais fácil consolidar seus projetos, seus objetivos, principalmente se atua em grupo e equipe. Olha, namoro recente deve evoluir e o astral está blindando o romance hoje, viu? Número da sorte, Áries, é o 18, a cor é o rosa. Suas ambições se fortalecem e você esbanjará disposição para alcançar suas metas, Tourinha. Criatividade e vontade de vencer na vida vão fazer a diferença para você hoje, hein? A saúde também sai no lucro, já que a sua vitalidade vai ficar em alta. No amor, Vênus segue em seu signo anterior, no signo anterior ao seu, e até poderia atrapalhar, só que não, né? Há sinal de atração forte por um crush que ainda é um mistério. Que isso? Noite ideal para trocar confidências e fazer planos. Número de hoje, Toninho, é o 39, a cor é goiaba. Gêmeos! Geminiano, geminiana! Olha, hoje é o seguinte, os astros estão de ótimo humor, tá? E pretendem boas novas, prometem, né? Boas novas, já adiantam que todas serão positivas, olha que beleza. Você pode sentir muita satisfação ao começar coisas diferentes no trabalho. Na paixão, olha, pode esperar as melhores vibes, ainda mais à noite. Vai passar horas deliciosas com seu xodó. Se está solteiro ou solteira, pode conhecer gente que combina super com você, tá bom? Número de hoje, Gêmeos, é o 18, a cor é o preto. Câncer. E você de Câncer? A saúde e os seus interesses de trabalho devem ficar protegidos. Tudo indica que você conseguirá tirar excelente proveito dos seus dons para progredir. Temperatura esquenta na relação a dois e os desejos vão comandar os momentos íntimos com seu xodózinho. Número de hoje, Câncer, 46, a cor é o vermelho.
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5: 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A partir de agora no Repórter Brasil News. Sejam bem-vindos.
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7: Previsão do tempo para terça-feira, 19 de maio de 2026. Região Centro-Oeste. Brasília tem previsão de céu encoberto nesta terça-feira. Os termômetros marcam mínima de 17 e máxima de 29 graus. A umidade relativa do ar na capital federal gira em torno de 80 a 45%. Alta Floresta e Mato Grosso canta parabéns com céu encoberto, mas sem chuva nesta terça-feira. Temperatura mínima de 22 e máxima de 36 graus. A umidade relativa do ar

0: vai de 80% a 40%. Região Nordeste. Em João Pessoa, Paraíba, a terça-feira amanhece nublada, à tarde e à noite céu claro. Temperatura mínima de 22 e a máxima de 29 graus. A umidade do ar é de 100% a 60%. Lajedo, em Pernambuco, comemora aniversário com céu claro pela manhã. À tarde tem acúmulo de nuvens, mas sem previsão de chuva. A temperatura mínima é de 19 e a máxima de 29 graus. Umidade do ar varia de 100% a 40%. Região Norte. Em Palmas, Tocantins, céu nublado pela manhã. À tarde, o tempo abre. A temperatura mínima é de 23 e a máxima de 33 graus nas horas mais quentes do dia. A umidade do ar é de 70 a 30%. Manaus, no Amazonas, tem previsão de céu encoberto com chuvisco. Temperatura mínima é de 24 e a máxima de 33 graus. A umidade relativa do ar é de 98 a 60%. Região Sudeste. Em São Paulo, capital, previsão de tempo encoberto, podendo chuviscar pela manhã. Os termômetros registram mínima de 14 e máxima de 17 graus. Umidade relativa do ar vai de 100 a 80%. Rio Claro, no Rio de Janeiro, sopra velhinhas com céu encoberto, com pancadas de chuva isoladas. A temperatura mínima é de 16 e a máxima de 23 graus. A umidade relativa do ar é de 100 a 80%. A região sul. Em Florianópolis, céu encoberto com previsão de chuvisco pela manhã. Os termômetros registram mínima de 10 e máxima de 13 graus. A umidade relativa do ar na capital catarinense oscila entre 90 e 60%. Em Caiçara, Rio Grande do Sul, dia mais frio e céu claro marcam o aniversário da cidade. Os termômetros registram mínima de 8 e máxima de 21 graus. A umidade relativa do ar fica entre 85 e 30%. Você ouviu a previsão do tempo para terça-feira, 19 de maio de 2026. Com informações do INMET, o Instituto Nacional de Meteorologia.
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2: O Museu Nacional recuperou um conjunto raro de 8 negativos fotográficos em vidro e uma lanterna slide utilizados pelo pai da radiodifusão brasileira, Edgar Roquette Pinto. Os itens estavam preservados sob a guarda da Fundação Biblioteca Nacional há mais de um século. E agora passam a integrar a coleção da Seção de Memória e Arquivo, a CMA, do Museu Nacional. Tratam-se de chapas fotográficas antigas que funcionavam como um molde inicial para a geração de fotografias positivas em papel. As imagens, expostas em uma conferência na Biblioteca Nacional em 1913, retratam culturas indígenas, elementos da natureza e exemplares associados à pesquisa científica. O historiador Gustavo Alves Cardoso Moreira, da equipe técnica do CMA, e a conservadora restauradora Ana Luísa Castro do Amaral, chefe do Laboratório Central de Conservação e Restauro da UFRJ, analisaram as imagens. O processo envolveu associações entre os negativos preservados da Biblioteca Nacional, a coleção histórica de pranchas fotográficas e os registros documentais da antiga coleção de negativos em vidro do Museu Nacional, perdido no incêndio de 2018. O diretor do Museu Nacional, Ronaldo Fernandes, afirma que a colaboração entre as instituições é fundamental para a preservação histórico-cultural do país.
3: A verdadeira alma do Museu Nacional está na memória, nas ideias. Por isso, receber de volta esses negativos de 1913, que a Biblioteca Nacional guardou com tanto cuidado por anos, é como encaixar uma peça fundamental do nosso mosaico de artefatos, memórias e ideias. E o mais importante disso tudo é que garante que as próximas gerações conheçam o nosso passado para poderem olhar para o futuro. Ver o Museu e a Biblioteca Nacional atuando em conjunto reforça o papel de ambas as instituições como grandes guardiões da memória do Brasil.
2: A restituição desses registros visuais significa um marco simbólico para o museu, ao permitir o reencontro com documentos históricos insubstituíveis que preservam aspectos singulares da ciência, da cultura e das práticas institucionais de sua trajetória. Com informações da Agência Brasil e sob supervisão de Fábio Cardoso.
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4: Nesta terça-feira, 19 de maio, completa um ano da estreia mundial do filme brasileiro O Agente Secreto, do diretor pernambucano Kleber Mendonça Filho, no Festival de Cinema de Cannes, na França. E a trajetória do longa celebra um marco histórico. O Agente Secreto se tornou a produção brasileira com o maior número de prêmios internacionais da história. Até agora, são 99 conquistas acumuladas. As primeiras premiações em terras estrangeiras aconteceram inclusive no Festival Francês, onde o filme conquistou 4 prêmios, entre eles os de melhor diretor para Kleber e de melhor ator para o protagonista Wagner Moura. Depois disso, Longa colecionou vitórias em festivais e premiações da crítica especializada em cidades como Nova York, Chicago, Lima, Zurique e Málaga. Entre os reconhecimentos mais importantes estão o Golden Globe Awards de melhor ator em filme de drama para Wagner Moura e o prêmio de melhor filme em língua não inglesa. As conquistas mais recentes vieram agora em maio, durante a 13ª edição do Prêmio Platino, realizado no México. O Agente Secreto levou 8 troféus, entre eles os de melhor filme ibero-americano, melhor ator, melhor diretor e melhor roteiro. O Platino é considerado a principal premiação do cinema, da televisão e do streaming da comunidade ibero-americana, reunindo produções da América Latina, Espanha e Portugal. Para celebrar a marca histórica e o aniversário de um ano da estreia mundial, a distribuidora do filme no Brasil vai promover exibições especiais em cópias de 35mm nos cinemas brasileiros. As primeiras cidades a receber as sessões serão São Paulo, no espaço Petrobras de Cinema, e Fortaleza, no Cinema do Dragão. Na capital paulista, as sessões diárias seguem até esta quarta-feira, sempre às 8h30 da noite, e na capital cearense haverá uma única sessão no sábado, às 16h. O Agente Secreto já ultrapassou a marca de 2,5 milhões de espectadores nos cinemas brasileiros e também está disponível no streaming.
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5: Semana decisiva para a PEC 6x1. O relator, o deputado Léo Prates, do Republicanos, deve apresentar o relatório na quarta-feira. Esse, pelo menos, é o combinado até agora, viu? Para apresentar o relatório na quarta-feira e votar na comissão especial na semana que vem, na terça, dia 26, e no dia seguinte, em plenário. Na última sexta-feira, acabou o prazo para apresentação de emendas. Foram 2 apresentadas e as 2 sobre o mesmo assunto, regra de transição. São dos deputados do PP, Sérgio Turra e Tião Medeiros. Essas emendas querem o seguinte: uma regra de transição de 10 anos. Justamente o que o governo e as categorias de trabalhadores já disseram que não topam. O presidente da comissão, o deputado Alencar Santana, do PT, quer que essa transição seja a mais rápida possível. O relator, Léo Prates, tem dito que é preciso encontrar um meio termo. Nem tão longa, nem tão curtinha, que não dê tempo do empregador se adaptar. Tanto Alencar quanto Léo Prates podem conversar com ele para afinar os detalhes. Nessa terça-feira tem audiência pública. O assunto vai ser discutido com os sindicatos, com as categorias. E aí a gente fala de CUT, Central Sindical, o GT, entre outras. O calendário, por enquanto, mantido então. Apresentação do relatório na quarta, votação na comissão na semana que vem, dia 26, e dia 27, em plenário.
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6: Os candidatos que tiveram a isenção da taxa de inscrição do Enem 2026 negada têm até esta terça-feira, 19 de maio, para recorrerem. Mesmo prazo para recurso de quem também teve a justificativa de ausência no Enem 2025, reprovada pelo INEP. A recusa de isenção pode acontecer por documentos insuficientes ou ilegíveis, inconsistências no NIS, que é o número de identificação social, e também informações de renda que não estão previstas no edital. Aqueles que tiveram a solicitação de gratuidade negada ou que precisam justificar a ausência na edição anterior devem enviar a documentação comprobatória pela página do participante. O resultado dos recursos está previsto para ser divulgado no dia 25 de maio.
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7: O presidente Luiz Inácio Lula da Silva afirmou que o Brasil está aberto a parcerias internacionais para a exploração de terras raras. Segundo o presidente, uma possível associação com os Estados Unidos está no radar do governo federal. Apesar do aceno positivo para o mercado externo, Lula destacou que qualquer acordo dependerá de condições rigorosas. O presidente enfatizou que o Brasil não abre mão de sua soberania e que as negociações negociações só avançarão se os interesses nacionais forem plenamente respeitados.
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7: Uma mudança aguardada por milhões de trabalhadores brasileiros acaba de dar um passo decisivo em Brasília. O governo federal e a Câmara dos Deputados fecharam um acordo para colocar fim à polêmica escala de trabalho de 6 dias de atuação para 1 de descanso. Além de extinguir o modelo 6x1, o texto acordado entre as lideranças políticas prevê a adoção de uma jornada máxima de 40 horas semanais no país. A medida promete reconfigurar as relações trabalhistas e agora segue para os próximos trâmites no Congresso Nacional.
1: 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Em instantes voltaremos com mais notícias aqui no Jornal Repórter Brasil News. Fique ligado.
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2: O Arsenal venceu o Burnley por 1-0 no Emirates Stadium e manteve vivo o sonho de conquistar a Premier League. O gol da vitória foi marcado por Kai Havertz em um jogo bastante disputado, que colocou os Gunners na liderança provisória e aumentou a pressão sobre o Manchester City, que agora precisa vencer seu compromisso para seguir na disputa pelo título. Com o resultado, o time de Mikel Arteta ficou muito perto de encerrar um jejum de mais de 2 décadas sem conquistar o campeonato inglês. Agora, toda a torcida arsenalista seca o City contra o Bournemouth, já que um tropeço dos comandados de Guardiola pode deixar o caminho aberto para uma conquista histórica do clube londrino.
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3: José Mourinho está de volta ao Real Madrid após acertar contrato de 2 anos com o clube espanhol, marcando seu retorno ao Santiago Bernabéu 13 anos depois de sua primeira passagem. O treinador português deixa o Benfica antes do fim do vínculo e o clube português receberá cerca de 7 milhões de euros como compensação pela saída antecipada, valor previsto em cláusula contratual. A negociação foi conduzida diretamente entre Florentino Pérez e representantes de Mourinho, que retorna com a missão de reorganizar o ambiente merengue após uma temporada turbulenta. A volta de Mourinho representa uma aposta na experiência e no perfil forte do técnico para recolocar o Real Madrid no topo da Europa.

0: Benfica, ele deixa um trabalho de recuperação competitiva, mas a oportunidade de reassumir um gigante europeu pesou na decisão. Agora, o português inicia uma nova era no clube espanhol, cercado por expectativa e pressão para repetir o sucesso conquistado entre 2010 e 2013.
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2: Dudu foi condenado pela Justiça de São Paulo a pagar R$50 mil de indenização por danos morais à presidente do Palmeiras, Leila Pereira, por conta da publicação com a frase "Me esquece, VTNC", feita durante a polêmica saída do atacante do clube em 2025. O juiz entendeu que a mensagem ultrapassou os limites da liberdade de expressão e configurou ofensa pessoal contra a dirigente. A defesa do jogador alegou que a sigla significava "Vim trabalhar no Cruzeiro", mas a justificativa não foi aceita. Leila havia pedido inicialmente R$500 mil, mas o valor foi reduzido, e ela pretende doar a indenização para uma instituição de apoio a mulheres vítimas de violência. Já a ação movida por Dudu contra Leila foi rejeitada, com a justiça considerando que as declarações da presidente estavam ligadas apenas ao contexto profissional. O caso encerra mais um capítulo da conturbada ruptura entre ídolo e clube.
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2: Shai Gilgeous-Alexander foi eleito MVP da NBA pelo segundo ano consecutivo e segue consolidando seu nome entre os grandes astros da liga. O armador canadense do Oklahoma City Thunder liderou sua equipe com uma temporada dominante, registrando médias de 31,1 pontos, 6,6 assistências e 4,3 rebotes por jogo, além de conduzir o Thunder à melhor campanha da temporada regular. Com o feito, Shai entrou para um seleto grupo de jogadores que conquistaram o prêmio em anos consecutivos. Além do bicampeonato individual, o astro reforça a hegemonia internacional no prêmio de MVP, mantendo a sequência de jogadores estrangeiros no topo da NBA. Aos 27 anos, Shai também se consolida como principal referência do Thunder na busca por mais um título, aumentando ainda mais seu legado em uma fase histórica para a franquia de Oklahoma City.
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2: A Espanha sofreu uma baixa importante para a Copa do Mundo de 2026 com a lesão de Fermín López, uma das joias do Barcelona. O meia-atacante de 23 anos fraturou o quinto metatarso do pé direito durante a vitória sobre o Betis. Precisará passar por cirurgia e está oficialmente fora do Mundial. O corte representa um duro golpe para a seleção espanhola, que contava com o jovem como uma das promessas para reforçar o elenco na competição. Fermín vinha se destacando pelo Barcelona e ganhou espaço como uma peça importante tanto no clube quanto na seleção. Sua ausência obriga a Espanha a buscar alternativas de última hora para suprir a perda de um jogador que vinha em ascensão e poderia ser um diferencial ofensivo na busca pelo título mundial.
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3: O Disque 100, Disque Direitos Humanos, registrou mais de 32 mil violações sexuais contra crianças e adolescentes de janeiro a abril deste ano, o que representa um aumento de quase 50% em relação ao mesmo período do ano passado. Para chamar atenção para a gravidade deste cenário, foi instituída a campanha Maio Laranja. O objetivo também é alertar para as diferentes formas de abuso e exploração, como identificar os sinais e denunciar o crime. De acordo com a legislação, abuso sexual é toda ação que utiliza a criança ou o adolescente para fins sexuais, estimulação sexual do agente ou de terceiros. Já a exploração sexual é o uso da criança ou do adolescente em atividade sexual, em troca de remuneração ou qualquer outra forma de compensação. Ambas podem ocorrer de forma presencial ou eletrônica. Essas formas de violência muitas vezes são praticadas por alguém de confiança no ambiente familiar, o que pode dificultar a descoberta e a denúncia, ou facilitadas por meios eletrônicos que podem aproximar as vítimas de agressores. Entre as formas de abuso nos meios digitais estão a produção e o compartilhamento de material íntimo de menores. De acordo com o Ministério dos Direitos Humanos e da Cidadania, quase 7.500 denúncias de violações sexuais contra crianças e jovens na casa da própria vítima ou onde também reside o suspeito foram registradas até abril deste ano. Já na internet, no mesmo período, foram mais de 600 denúncias. A psicóloga Natália Campos, representante do Conselho Federal de Psicologia no Conselho Nacional dos Direitos da Criança e do Adolescente, destaca que para perceber a violência é preciso prestar atenção em sinais no comportamento da criança ou jovem.
4: Não existe um padrão único. Podem aparecer mudanças de comportamento, mudanças muito bruscas, como retraimento, agressividade, medo de algumas pessoas, de algum gênero específico, medo de lugares, alterações no sono, alterações na alimentação, na vontade, no brincar, dificuldades com a escola, né? Algumas queixas físicas, dores em determinadas partes do corpo.
3: Ela também sugere como deve ser feita a abordagem à criança ou adolescente em caso de suspeita.
4: Falar sem a manutenção de moralismos, né? Permite que a criança se expresse de forma livre, expresse o que ela está sentindo, o que, é que ela está pensando. Então, filho, o que está acontecendo? Por que você não quer ir para esse lugar que você gostava tanto? Por que você não está mais brincando disso? Por que você está com medo de fulano?
3: Para aumentar a proteção contra esses crimes no ambiente da internet, começou a valer neste ano o ECA Digital. A nova lei não substitui o Estatuto da Criança e do Adolescente de 1990, mas estabelece diretrizes mais rigorosas sobre os direitos do público infanto-juvenil. A aprovação ocorreu após o influenciador Felca publicar um vídeo em agosto do ano passado, denunciando a prática de exploração e sexualização de menores para a criação de conteúdo na internet. Alguns canais formais para este tipo de denúncia são o Disque 100, Delegacias Especializadas, Conselho Tutelar e Ministério Público.
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5: O UNICEF, Fundo das Nações Unidas para a Infância, lançou nesta segunda-feira um guia rápido de proteção às crianças e adolescentes durante grandes eventos e festas populares. O guia, elaborado em parceria com a Childhood Brasil e com apoio do Ministério dos Direitos Humanos e Cidadania, é voltado especialmente aos governos municipais brasileiros. Lá estão reunidas orientações práticas para o diagnóstico, planejamento e execução dos eventos de modo mais seguro aos menores. Além disso, o documento tem um passo a passo para a capacitação da rede de segurança municipal nesses contextos, bem como a avaliação de riscos e fortalecimento das ações. Neste Dia Nacional de Combate ao Abuso e à Exploração Sexual de Crianças e Adolescentes, é lançado um alerta para os fatores de risco, entre eles, o aumento da circulação de pessoas nos eventos, conforme explica a especialista em proteção contra violências do UNICEF no Brasil, Luísa Teixeira.
6: Estudos recentes do UNICEF mostram que entre 2021 e 2023, mais de 165 mil crianças e adolescentes foram vítimas de estupro e estupro de vulnerável nesse período. Os estudos também mostram um alto índice de agressões físicas e de letalidade do público infanto-juvenil. Em situações em que há um aumento na circulação de pessoas e uma sobrecarga nos serviços e equipamentos, as crianças e adolescentes acabam ficando ainda mais vulneráveis a diversos tipos de violências.
5: Um dos exemplos que embasam o documento é a realização da Copa do Mundo de 2014 no Brasil. Segundo a Childhood Brasil, o número de denúncias pelo canal Disque 100 aumentou cerca de 15% nas cidades sede. As principais vítimas de violações de direito eram meninas de 12 a 17 anos, muitas em situação de rua ou inseridas em contextos relacionados ao turismo. Para garantir a eficácia da segurança, o documento reforça a necessidade de colaboração e compromisso entre as organizações público-privadas, integração de todos os setores da rede municipal e a disseminação clara de informações para o grande público. O documento destaca positivamente ações integradas de segurança em grandes eventos realizados nos municípios Salvador, Recife, Belém, Parintins e Rio de Janeiro. Entre os exemplos citados estão o trabalho das autoridades durante o Círio de Nazaré, em Belém, a criação do Observatório de Violações de Direitos de Crianças e Adolescentes, da Bahia, e o Comitê de Proteção Integral da Criança e do Adolescente, no Rio de Janeiro.
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7: Esse foi mais uma edição do Repórter Brasil News. Obrigado pela sua companhia e até a próxima edição.
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8: A terça tá um pouquinho devagar, talvez seu pique não esteja lá aquelas coisas, né? Mas ó, se ouvir a sua intuição, vai conseguir dar conta de qualquer coisa que aparecer pela frente, tá bom, Leãozinho? A companhia das pessoas mais próximas conta com vibes maravilhosas hoje.

0: Número da sorte pra vocês é o 4, a cor é verde esmeralda. As amizades contam com God Vibes. Nesta terça, o pessoal estará ao seu lado para o que precisar. Trabalho pode trazer surpresas hoje. A entrada da lua em seu inferno astral favorece programas mais sossegados, viu? Se está buscando um novo amor, saiba que a paquera tem mais chance de emplacar durante o dia. Talvez as coisas fiquem mais tranquilas no romance mais tarde, né? O que não deve ser um problema. Virgem, número de hoje é o 54, a cor é magenta. Libra, amores, definir algumas metas ao longo prazo fica mais fácil para você, que você vai enxergar as coisas com mais clareza agora. O trabalho tem tudo para fluir melhor, viu? Os amigos podem desempenhar papel de peso na vida amorosa. Aí é só aproveitar. Número de hoje, Librinha, é o 11, a cor é o preto. E você de escorpião, hoje tá mais fácil fazer contatos, lidar com negócios à distância ou pela internet. Quem está de férias conta com as melhores energias para cair na estrada. Alguém popular pode fazer o coração bater mais rápido, hein? Bom momento para fazer ajustes e planejar o futuro do relacionamento junto com o seu mozão. Número de hoje, escorpião, é o 59, a cor azul turquesa.
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2: De volta com o seu Toca Tudo. De volta com muita música. 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

0: demorei pra chegar, mas cheguei. É Ronaldinho e Cato, hein?
1: Esquece!
0: É Ronaldinho e Cato, só curtindo o rolê aleatório.
1: Vambora!
2: Vai!

0: saia daí. O Toca Tudo volta já.
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4: Muito bem, a partir de agora está no ar o Jornal Rádio News. Informação em primeiro lugar. Brasil e o mundo passam aqui na sua rádio favorita. Sejam bem-vindos.
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5: Previsão do tempo para terça-feira, 19 de maio de 2026. Região Centro-Oeste. Brasília tem previsão de céu encoberto nesta terça-feira. Os termômetros marcam mínima de 17 e máxima de 29 graus. A umidade relativa do ar na capital federal gira em torno de 80 a 45%. Alta Floresta, em Mato Grosso, canta parabéns com céu encoberto, mas sem chuva nesta terça-feira. Temperatura mínima de 22 e máxima de 36 graus. A umidade relativa do ar vai de 80 a 40%. Região Nordeste. Em João Pessoa, Paraíba, a terça-feira amanhece nublada, à tarde e à noite céu claro. Temperatura mínima de 22 e a máxima de 29 graus. A umidade do ar é de 100 a 60%. Lajedo, em Pernambuco, comemora aniversário com céu claro pela manhã. À tarde tem acúmulo de nuvens, mas sem previsão de chuva. A temperatura mínima é de 19 e a máxima de 29 graus. Umidade do ar varia de 100 a 40%. Região Norte. Em Palmas, Tocantins, céu nublado pela manhã, à tarde o tempo abre. A temperatura mínima é de 23 e a máxima de 33 graus nas horas mais quentes do dia. A umidade do ar é de 70 a 30%. Manaus, no Amazonas, tem previsão de céu encoberto com chuvisco. Temperatura mínima é de 24 e a máxima de 33 graus. A umidade relativa do ar é de 98 a 60%. Região Sudeste. Em São Paulo, capital, previsão de tempo encoberto, podendo chuviscar pela manhã. Os termômetros registram mínima de 14 e máxima de 17 graus. Umidade relativa do ar vai de 100 a 80%. Rio Claro, no Rio de Janeiro, sopra velhinhas com céu encoberto, com pancadas de chuva isoladas. A temperatura mínima é de 16 e a máxima de 23 graus. A umidade relativa do ar é de 100 a 80%. A região Sul. Em Florianópolis, céu encoberto com previsão de chuvisco pela manhã. Os termômetros registram mínima de 10 e máxima de 13 graus. A umidade relativa do ar na capital catarinense oscila entre 90 e 60%. Em Caiçara, Rio Grande do Sul, dia mais frio e céu claro marcam o aniversário da cidade. Os termômetros registram mínima de 8 e máxima de 21 graus. A umidade relativa do ar fica entre 85 e 30%. Você ouviu a previsão do tempo para terça-feira, 19 de maio de 2026. Com informações do INMET, o Instituto Nacional de Meteorologia.
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6: O Museu Nacional recuperou um conjunto raro de 8 negativos fotográficos em vidro e uma lanterna slide utilizados pelo pai da radiodifusão brasileira, Edgar Roquette Pinto. Os itens estavam preservados sob a guarda da Fundação Biblioteca Nacional há mais de um século e agora passam a integrar a coleção da Seção de Memória e Arquivo, a CMAR, do Museu Nacional. Tratam-se de chapas fotográficas antigas que funcionavam como um molde inicial para a geração de fotografias positivas em papel. As imagens, expostas em uma conferência na Biblioteca Nacional

0: ou em 1913, retratam culturas indígenas, elementos da natureza e exemplares associados à pesquisa científica. O historiador Gustavo Alves Cardoso Moreira, da equipe técnica do CEMEAR, e a conservadora restauradora Ana Luísa Castro do Amaral, chefe do Laboratório Central de Conservação e Restauro da UFRJ, analisaram as imagens. O processo envolveu associações entre os negativos preservados da Biblioteca Nacional, a coleção histórica de pranchas fotográficas e os registros documentais da antiga coleção de negativos em vidro do Museu Nacional, perdido no incêndio de 2018. O diretor do Museu Nacional, Ronaldo Fernandes, afirma que a colaboração entre as instituições é fundamental para a preservação histórico-cultural do país.
1: A verdadeira alma do Museu Nacional está na memória, nas ideias. Por isso, receber de volta esses negativos de 1913, que a Biblioteca Nacional guardou com tanto cuidado por anos, é como encaixar uma peça fundamental do nosso mosaico de artefatos, memórias e ideias. E o mais importante disso tudo é que garante que as próximas gerações conheçam o nosso passado para poderem olhar para o futuro. Ver o Museu e a Biblioteca Nacional atuando em conjunto reforça o papel de ambas as instituições como grandes guardiões da memória do Brasil.
0: A restituição desses registros visuais significa um marco simbólico para o museu, ao permitir o reencontro com documentos históricos insubstituíveis que preservam aspectos singulares da ciência, da cultura e das práticas institucionais de sua trajetória. Com informações da Agência Brasil e sob supervisão de Fábio Cardoso.
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3: Nesta terça-feira, 19 de maio, completa um ano da estreia mundial do filme brasileiro O Agente Secreto, do diretor pernambucano Kleber Mendonça Filho, no Festival de Cinema de Cannes, na França. E a trajetória do longa celebra um marco histórico. O Agente Secreto se tornou a produção brasileira com o maior número de prêmios internacionais da história. Até agora, são 99 conquistas acumuladas. As primeiras premiações em terras estrangeiras acontecerão inclusive no Festival Francês, onde o filme conquistou 4 prêmios, entre eles os de melhor diretor para Kleber e de melhor ator para o protagonista Wagner Moura. Depois disso, o longa colecionou vitórias em festivais e premiações da crítica especializada em cidades como Nova York, Chicago, Lima, Zurique e Málaga. Entre os reconhecimentos mais importantes estão o Golden Globe Awards de melhor ator em filme de drama para Wagner Moura e o prêmio de melhor filme em língua não inglesa. As conquistas mais recentes vieram agora em maio, durante a 13ª edição do Prêmio Platino, realizado no México. O Agente Secreto levou 8 troféus, entre eles os de melhor filme ibero-americano, melhor ator, melhor diretor e melhor roteiro. O Platino é considerado a principal premiação do cinema, da televisão e do streaming da comunidade ibero-americana, reunindo produções da América Latina, Espanha e Portugal. Para celebrar a marca histórica e o aniversário de um ano da estreia mundial, a distribuidora do filme no Brasil vai promover exibições especiais em cópias de 35mm nos cinemas brasileiros. As primeiras cidades a receber as sessões serão São Paulo, no espaço Petrobras de Cinema, e Fortaleza, no Cinema do Dragão. Na capital paulista, as sessões diárias seguem até esta quarta-feira, sempre às 8h30 da noite, e na capital cearense haverá uma única sessão no sábado, às 16h. O Agente Secreto já ultrapassou a marca de 2,5 milhões de espectadores nos cinemas brasileiros e também está disponível no streaming.
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4: Semana decisiva para a PEC 6x1. O relator, o deputado Léo Prates, do Republicanos, deve apresentar o relatório na quarta-feira. Esse, pelo menos, é o combinado até agora, viu? Para apresentar o relatório na quarta-feira e votar na comissão especial na semana que vem, na terça, dia 26, e no dia seguinte, em plenário. Na última sexta-feira, acabou o prazo para apresentação de emendas. Foram 2 apresentadas e as 2 sobre o mesmo assunto, regra de transição. São dos deputados do PP, Sérgio Turra e Tião Medeiros. Essas emendas querem o seguinte: uma regra de transição de 10 anos, justamente o que o governo e as categorias de trabalhadores já disseram que não topam. O presidente da comissão, o deputado Alencar Santana, do PT, quer que essa transição seja a mais rápida possível. O relator, Léo Prates, tem dito que é preciso encontrar um meio termo, nem tão longa, nem tão curtinha, que não dê tempo do empregador se adaptar. Tanto Alencar quanto Léo Prates podem conversar com ele para afinar os detalhes. Nessa terça-feira tem audiência pública. O assunto vai ser discutido com os sindicatos, com as categorias. E aí a gente fala de CUT, Central Sindical, o GT, entre outras. O calendário, por enquanto, mantido então. Apresentação do relatório na quarta, votação na comissão na semana que vem, dia 26, e dia 27, em plenário.
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5: Os candidatos que tiveram a isenção da taxa de inscrição do Enem 2026 negada têm até esta terça-feira, 19 de maio, para recorrerem. Mesmo prazo para recurso de quem também teve a justificativa de ausência no Enem 2025, reprovada pelo INEP. A recusa de isenção pode acontecer por documentos insuficientes ou ilegíveis, inconsistências no NIS, que é o número de identificação social, e também informações de renda que não estão previstas no edital. Aqueles que tiveram a solicitação de gratuidade negada ou que precisam justificar a ausência na edição anterior devem enviar a documentação comprobatória pela página do participante. O resultado dos recursos está previsto para ser divulgado no dia 25 de maio.
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6: O presidente Luiz Inácio Lula da Silva afirmou que o Brasil está aberto a parcerias internacionais para a exploração de terras raras. Segundo o presidente, uma possível associação com os Estados Unidos está no radar do governo federal. Apesar do aceno positivo para o mercado externo, Lula destacou que qualquer acordo dependerá de condições rigorosas. O presidente enfatizou que o Brasil não abre mão de sua soberania e que as negociações só avançarão se os interesses nacionais forem plenamente respeitados.
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7: Uma mudança aguardada por milhões de trabalhadores brasileiros acaba de dar um passo decisivo em Brasília. O governo federal e a Câmara dos Deputados fecharam um acordo para colocar fim à polêmica.
8: Meio-dia e 2 minutos.

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1: Estamos de volta e agora vamos falar de esporte aqui no Jornal Rádio News.
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2: E em noite de festa no Maracanã para a apresentação de Hulk, o Fluminense venceu São Paulo por 2-1. Os gols do Fluminense foram marcados por John Kennedy e Canóbio, ambos no primeiro tempo. Já Dória fez o de honra para o São Paulo. Agora as equipes viram a chave para as Copas Continentais nesta terça. O Fluminense recebe o Bolívar da Bolívia no Maracanã para se manter vivo na Libertadores. E o São Paulo encara o Milionários da Colômbia no Morumbi com a chance de garantir a classificação na Sul-Americana.
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2: E Palmeiras e Cruzeiro empataram por 1-1 pela 16ª rodada da Série A do Brasileirão. Arroyo abriu o placar pelos visitantes e Felipe Anderson empatou pelos donos da casa. Arroyo abriu o placar e tomou amarelo na comemoração. O ponta do Cruzeiro foi encontrado livre pela direita por Christian, finalizou forte de fora da área e acertou o cantinho de Carlos Miguel aos 10 minutos. Ao comemorar o gol, bateu na bandeira palmeirense e foi advertido pelo árbitro. As equipes agora voltam a campo pela Libertadores. Os mineiros enfrentam o Boca Juniors na Argentina nesta terça-feira, às 9:30 da noite, horário de Brasília. E os paulistas recebem o Cerro Porteño do Paraguai nesta quarta, ao mesmo horário.
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2: E o Atlético Mineiro venceu o Mirassol por 3-1 em confronto pela 16ª rodada da Série A do Brasileirão. A partida foi disputada na Arena MRV. Os gols dos donos da casa foram marcados por Minda, Maicon e Cissé, que se redimiu após ter sido expulso com 3 minutos na Copa do Brasil contra o Ceará. William Machado diminuiu pelos visitantes, mas o Galo ficou com a vitória e subiu para 21 pontos conquistados, enquanto o Leão permaneceu com 13 dentro do Z4. As equipes voltam a campo nesta semana. O elenco do interior de São Paulo joga na Bolívia pela Copa Libertadores nesta terça-feira, às 21 horas, horário de Brasília. E o Clube Mineiro recebe o Cienciano do Peru em casa na quinta-feira, às 19 horas, pela Sul-Americana.
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3: O samba perdeu um de seus baluartes. Noca da Portela morreu nesse domingo, aos 93 anos. O velório será nessa terça-feira, das 8 horas da manhã, às 2 da tarde, na quadra da Portela, em Madureira, reduto do samba carioca. Nascido Oswaldo Alves Pereira, em Leopoldina, Minas Gerais, começou a compor aos 15 anos. Já no Rio de Janeiro, participou da fundação da Escola de Samba Paraíso do Tuiuti. De lá, foi para Portela, sua escola de alma e coração, onde consolidou sua trajetória com sambas que atravessaram gerações e ajudaram a contar parte da história do carnaval. Um mestre imortal aclamado por gerações, uma das figuras mais queridas no mundo do samba. É assim que amigos e fãs se referem à Noca da Portela. Muito emocionado, o sambista Leandro Fregonese falou sobre o amigo.
4: O Noca é um cara de um repertório incrível, assim, muito além do que ele escreveu para as escolas de samba, né, para o Tuiuti, para a Portela. Ele é um cara fundamental. Minha preferida é Veja bem o que você vai fazer, pense bem para depois não se arrepender.
3: Júnior Nova Geração, intérprete oficial do Cacique de Ramos, também prestou homenagem a Noca da Portela.
5: Um gigante do samba, um compositor de mão cheia, que deixou um legado absurdo, gigantesco, para todos nós sambistas, para todos nós da cultura. Obrigado por tudo, Noca. Salve Noca da Portela, salve Noca do Cacique, salve Noca do Brasil.
3: A portelense Vilma Nascimento, o cisne da passarela, escreveu: Descanse em paz. Lá se vão 69 anos de amizade. Que Deus te receba de braços abertos e dê muita força aos que aqui ficarão. Muito obrigada por tudo que fez pela nossa escola. Em edição extra do Diário Oficial do Município, a Prefeitura do Rio decretou luto oficial de 3 dias pela morte de Noca da Portela e o descreveu como uma das personalidades mais respeitadas do Carnaval Carioca.
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7: Os beneficiários do programa Bolsa Família têm novidades importantes na palma da mão. O governo federal atualizou o aplicativo oficial do programa, que agora conta com novas funcionalidades para facilitar o acesso à informação. Com a atualização, os usuários poderão gerenciar seus dados de forma mais intuitiva e rápida, sem precisar sair de casa. A medida visa diminuir as filas nos centros de atendimento e garantir mais transparência no repasse dos benefícios mensais.
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8: O cenário geopolítico internacional viveu horas de extrema tensão neste início de semana. O presidente dos Estados Unidos, Donald Trump, declarou que as Forças Armadas americanas suspenderam um ataque militar contra o Irã, que estava planejado para esta terça-feira. A escalada do conflito gerou reações imediatas de diversos países ao redor do mundo. O governo de Cuba, por exemplo, emitiu um alerta contundente, afirmando que qualquer ação militar estadunidense na região do Oriente Médio provocaria um verdadeiro banho de sangue.
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8: O mercado financeiro elevou a estimativa de inflação para este ano pela 10ª semana consecutiva. A projeção faz parte do boletim Focus, divulgado pelo Banco Central com base em consultas a mais de 100 instituições financeiras. Com esse novo ajuste, os especialistas veem um espaço cada vez menor para o corte na taxa básica de juros. O cenário reflete as incertezas econômicas e a cautela dos investidores em relação aos próximos passos da política monetária no Brasil.
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8: No cenário internacional, ativistas de direitos humanos denunciam que o Irã está acelerando as execuções de prisioneiros políticos e dissidentes. A repressão interna aumentou enquanto a atenção global se volta para os conflitos e tensões no Oriente Médio. De acordo com a Organização das Nações Unidas, cerca de 4 mil cidadãos iranianos foram detidos recentemente sob a justificativa de ameaça à segurança nacional. Organizações alertam que o regime de Teherã se aproveita do foco externo para silenciar opositores com o menor custo político possível.
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8: O governo de Santa Catarina anunciou que vai decretar estado de alerta climático em todo o território estadual. A medida preventiva ocorre em meio às previsões da chegada de um forte fenômeno El Niño e da possibilidade de eventos meteorológicos extremos. Com o decreto, o estado e os municípios ficarão em constante prontidão, desburocratizando processos para agilizar ações de resposta a fortes temporais. O objetivo principal é proteger a população e minimizar os danos causados pelas mudanças climáticas.
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1: Essas foram as últimas de hoje do Jornal Rádio News. Voltaremos na próxima edição. Fique ligado.
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11: O Jorge entra no bar e vê o Murilo que está ali sentado com um sorrisão de orelha a orelha e o Jorge pergunta, mas o Murilo, por que que tu tá tão feliz, tchê? Pá, tem que te contar tudo pra ti, cara. Ontem eu tava no cais encerando meu iate, só encerando, quando chegou uma ruiva escultural e me disse,
12: me leva pra passear no teu iate.
11: Claro que levo, claro. E aí quando a gente tava em alto mar, desliguei o motor do iate e falei pra ela, tu pode escolher agora, ou transa comigo ou volta nadando. E ela não sabia nadar, Jorge, ela não sabia nadar, cara. Dia seguinte, o Jorge volta ao mesmo bar e lá está o mesmo Murilo com o mesmo sorriso na boca. Tá aí hoje, meu, por que que tá tão contente, Murilo? Ai, Jorge, você não vai acreditar. Hoje pela manhã tava eu lá no cais terminando de selar meu iate. Quando chega uma loira maravilhosa, desce do seu Audi, para do meu lado e fala:
12: me leva pra passear no teu iate.
11: E ele: claro que sim, levo. Levei então pra Alto Guaíba, mas Alto Guaíba. Quando tava lá os dois, tá, eu desliguei o motor e falei: bom, agora tu pode escolher, gatinha. Ou transa comigo ou volta nadando.
12: E ela não sabia nadar, Jorge. Ela não sabia nadar.
11: Uns dias depois, Jorge entra de novo no bar e Murilo tá lá no balcão chorando sobre uma cerveja. Aí, aí, Murilo, o que que houve agora, cara? Por que que tá assim?
12: Ah, vou te contar, Jorge. Vou te contar, não posso esconder nada até dos meus mais confirmados, cara. Ontem eu tava no cais novamente, encerando meu iate, cara, e apareceu uma morena maravilhosa, sexy, de blusinha branca, saia preta, sandalinha. E falou: me leva pra passear no teu iate.
11: Quanto tu quiser, diz o Murilo.
12: E quando a gente tava em alto mar, cara, eu desliguei o motor e falei: agora tu escolhe, ou transa comigo ou volta nadando. A morena tirou a camiseta, Jorge. Peitos lindos, maravilhosos, cara, coisa descomunal. Depois tirou a saia, Jorge. Aquela sainha preta, coladinha no corpo. E era um homem, cara. Era um homem grandão, cara, com um troço gigante.
13: Que adapum!
12: E eu, cara, eu não sei nadar!

0: com um troço gigante.
1: Olha, filha da puta!
0: E eu, cara, eu não sei nadar!
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6: Alô, você de Sagitário? Sagitário! Você pode fechar um bom negócio ou conseguir um novo serviço, viu? Ainda mais se prestar atenção aos avisos que o seu sexto sentido envia. Há sinal de momentos divertidos com muita paixão no romance. Um novo amor pode surgir quando menos espera se mostrar sua seducência. O número de hoje, Sagita, é o 22. A cor é o azul claro. Capricórnio. Aproveite para melhorar a convivência com colegas, clientes e com o público em geral. Hoje, tá, Capricórnio? A lua entra em leão e avisa que mudanças estão a caminho. Inclusive, para deixar o seu bolso daquele jeito, cheinho. A paixão promete tacar fogo nos momentos íntimos com o par. O número da sorte hoje, Capricórnio, é o 36. A cor é salmão. Aquário. Senhoras e senhores de Aquário, aproveite para finalizar qualquer pendência pela manhã, quando será mais fácil manter o foco e agir de maneira prática. O dinheiro depende diretamente do seu esforço, então nada de enrolar, tá? Se tem compromisso, o romance estará protegido pelas estrelas. Agora, se tá solteiro, um rolo tem boas chances de se firmar. Número de hoje, Aquário, é o 6, a cor é violeta. Peixes. E você de peixes, aproveite para fazer uma fezinha, porque a sorte vai sorrir para você hoje, Cristalzinho. Sua habilidade para se expressar e para convencer os outros das suas ideias segue em alta. Vale praticar exercícios hoje, tá? Cuidar da saúde. Se anda de olho em alguém, melhor agir rápido e aproveitar as boas vibes durante o dia para se aproximar. Eita! O romance fica meio morno na parte da tarde, tá bom? Número de hoje, peixes, para vocês é o 57. A cor é o roxo.
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0: No ar aqui na sua rádio preferida, o nosso Nostalgia, o melhor do flashback nos anos 90. Você vai ouvir com a gente a partir de agora, aqui na sua rádio preferida. Nostalgia, comigo, Ricardo Oliveira. Aumenta o volume aí.
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0: É hora de curtir o Show da Tarde. Terça-feira é sinônimo de música boa e de momentos descontraídos, né? Estão prontinhos aí para mais uma tarde? Então não perde tempo, sintoniza e aumenta esse volume.

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1: Irmãos, muito obrigado.
2: Essa marcou gerações. Quem sabe solta a voz, canta com a gente assim, ó.

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tem mais. Volta pra você aqui ao vivo, hein? Com o seu show da tarde. Espero que todos estejam aí prontos pra curtir, pra aproveitar essa tarde aí empolgante ao som das melhores músicas. Ó, sem mais delongas, vamos nessa. Vamos tocar nossa primeira.

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1: Com um sorrisão de orelha a orelha, e o Jorge pergunta: mas o Murilo, por que que tá tão feliz, tchê? Pá, tem que te contar tudo pra ti, cara. Ontem eu tava no cais encerando meu iate, só encerando, quando chegou uma ruiva escultural e me disse:
2: me leva pra passear no teu iate.
1: Claro que levo, claro. E aí, quando a gente tava em alto mar, desliguei o motor do iate e falei pra ela: tu pode escolher agora, ou transa comigo ou volta nadando. E ela não sabia nadar, Jorge, ela não sabia nadar, cara. Dia seguinte, o Jorge volta ao mesmo bar e lá está o mesmo Murilo com o mesmo sorriso na boca. Tá aí hoje, meu, por que que tá tão contente, Murilo? Ai, Jorge, você não vai acreditar. Hoje pela manhã tava eu lá no cais terminando de serar meu iate, quando chega uma loira maravilhosa, desce do seu Audi, para do meu lado e fala:
2: me leva pra passear no teu iate.
1: E ele: claro que sim, levo. Levei então pra Alto Guaíba, mas Alto Guaíba. Quando tava lá os dois, tal, desliguei o motor e falei: bom, agora tu pode escolher, gatinha. Ou transa comigo ou volta nadando.
2: E ela não sabia nadar, Jorge. Ela não sabia nadar.
1: Alguns dias depois, o Jorge entra de novo no bar e o Murilo tá lá no balcão chorando sobre uma cerveja. Aí, Murilo, o que houve agora, cara? Por que que tá assim?
2: Ah, vou te contar, Jorge. Vou te contar, não posso esconder nada, até dos meus mais confirmados, cara. Ontem eu tava no cais novamente, encerando meu iate, cara, e apareceu uma morena maravilhosa, sexy, de blusinha branca, saia preta, sandalinha, e falou: me leva pra passear no teu iate.
1: Quanto tu quiser, diz o Murilo.
2: E quando a gente tava em alto mar, cara, eu desliguei o motor e falei: agora tu escolhe, ou transa comigo ou volta nadando. A morena tirou a camiseta, Jorge. Peitos lindos, maravilhosos, cara, coisa descomunal. Depois tirou a saia, Jorge. Aquela sainha preta, coladinha no corpo. E era um homem, cara. Era um homem grandão, cara, com um troço gigante. E eu, cara, eu não sei nadar.
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0: momento cultural em que eu viro um professor de inglês para suprir suas necessidades cerebrais e figais. A Júlia pergunta: o que é teacher em inglês? Olha, teacher é aquele técnico de futebol.
1: E o salário?
0: E olha a besteira aí dentro, penetrando, rasgando fronteiras. Definitivamente o rei dos carretel.
2: Sinto.

0: volta pra você aqui ao vivo, hein? Com o seu show da tarde. Espero que todos estejam aí prontos pra curtir, pra aproveitar essa tarde aí empolgante ao som das melhores músicas. Ó, sem mais delongas, vamos nessa, vamos tocar nossa primeira.
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2: Essa pergunta é difícil de responder.

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1: Porta mais larga do mundo. Conta-se que um dia um homem parou em frente de um pequeno bar, tirou do bolso 1 metro, mediu a porta e falou em voz alta: 2 metros de altura por 80 centímetros de largura. Admirado, mediu-a de novo. Como se duvidasse das medidas que obteve, mediu-a pela 3ª vez. E assim, tornou a medi-la várias vezes. Curiosas, as pessoas que por ali passavam começaram a parar. Primeiro um pequeno grupo, depois um grupo maior, por fim uma multidão. Voltando-se para os curiosos, o homem exclamou, visivelmente impressionado: "Parece mentira. Esta porta mede apenas 2 metros de altura e 80 centímetros de largura. No entanto, por ela passou todo o meu dinheiro, meu carro, o pão dos meus filhos, passaram meus imóveis, meus móveis, minha casa com terreno. E não foram só os bens materiais. Por ela também passou a minha saúde, passaram as esperanças da minha esposa, passou toda a felicidade do meu lar. Além disso, passou também a minha dignidade, a minha honra, os meus sonhos, os meus planos. Sim, sim, senhores. Todos os meus planos de construir uma família feliz passaram por esta porta, dia após dia, gole após gole. Hoje eu não tenho mais nada, nem família, nem saúde, nem esperança. Mas quando passo pela frente desta porta, ainda ouço o chamado daquela que é a responsável pela minha desgraça. Ela ainda me chama insistentemente. Ela ainda me chama só para mais um trago, só hoje, uma dose apenas. Ainda escuto suas sugestões em tom de zombaria. Você bebe socialmente, lembra-se? Sim, essa era a senha. Essa era a isca. Esse era o engodo. E mais uma vez eu caía na armadilha, dizendo comigo mesmo, quando eu quiser, eu paro. Isso é o que muita gente pensa, mas só pensa. Eu comecei com um cálice, mas hoje a bebida me dominou por completo. Hoje eu sou um trapo humano. E a bebida, bem, a bebida continua fazendo as suas vítimas. Por isso é que eu lhes digo, senhores, esta porta é a porta mais larga do mundo. Ela tem enganado muita gente. Por esta porta, que pode ser chamada de porta do vício, de aparência tão estreita, pode passar tudo o que se tem de mais caro na vida. Hoje, eu sei dos malefícios do álcool, mas muita gente ainda não sabe. Ou se sabe, finge que não, para não admitir que está sob o jugo da bebida. E o que é pior, tem esse maldito veneno destruidor de vidas dentro do próprio lar, à disposição dos filhos. Ah, se os senhores soubessem o inferno que é ter a vida destruída pelo vício, certamente passariam longe dele e protegeriam toda a família contra essas ameaças. Visivelmente amargurado, aquele homem se afastou a passos lentos, deixando a cada uma das pessoas que o ouviram motivos de profundas reflexões.

com tudo para mais um super bloco musical repleto de sucessos aqui no seu Show da Tarde. Ó, espero que você esteja animadão aí, hein? Pois estamos aqui naquele clima, daquele jeito, no pique, hein? Bora aumentar o volume aí porque músicas incríveis vão rolar a partir de agora.

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1: Rotina consistente. Estabeleça uma rotina consistente para o seu pet, incluindo horários regulares de alimentação, passeios e tempo de brincadeira. Isso ajudará a criar uma sensação de segurança e previsibilidade para o seu animal de estimação.
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2: Voltamos aqui com você no seu Show da Tarde e já vamos dar aqui o play na sequência que envolve você, hein? Os hits mais incríveis, o que tá bombando lá fora, toca aqui na sua programação. O seu programa cheio de energia positiva.

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2: Se for duvidar, duvide dos seus limites, mas nunca do seu potencial. Lembre-se que o poder está dentro de você.
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3: Volta pra você aqui ao vivo, hein? Com o seu show da tarde. Espero que todos estejam aí prontos pra curtir, pra aproveitar essa tarde aí empolgante ao som das melhores músicas. Ó, sem mais delongas, vamos nessa. Vamos tocar nossa primeira.

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1: 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O presidente Luiz Inácio Lula da Silva afirmou que o Brasil está aberto a parcerias internacionais para a exploração de terras raras. Segundo o presidente, uma possível associação com os Estados Unidos está no radar do governo federal. Apesar do aceno positivo para o mercado externo, Lula destacou que qualquer acordo dependerá de condições rigorosas. O presidente enfatizou que o Brasil não abre mão de sua soberania e que as negociações só avançarão se os interesses nacionais forem plenamente respeitados.
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3: Depois desse breve intervalo comercial, a gente tá de volta aqui com mais uma dose de música boa no seu Show da Tarde. Tá prontinho aí pra embalar mais ainda as melhores? E aí, tá prontinho pra ouvir aí somente as mais da tarde? Então se liga e vem junto com a gente. Tamo de volta.

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1: No Federal e a Câmara dos Deputados fecharam um acordo para colocar fim à polêmica escala de trabalho de 6 dias de atuação para 1 de descanso. Além de extinguir o modelo 6x1, o texto acordado entre as lideranças políticas prevê a adoção de uma jornada máxima de 40 horas semanais no país. A medida promete reconfigurar as relações trabalhistas e agora segue para os próximos trâmites no Congresso Nacional.
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5: Voltamos com tudo para mais um super bloco musical repleto de sucessos aqui no seu show da tarde. Ó, espero que você esteja animadão aí, hein? Pois estamos aqui naquele clima, daquele jeito, no pique, hein? Bora aumentar o volume aí porque músicas incríveis vão rolar a partir de agora.

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1: A terça-feira recheada com o melhor do sertanejo universitário para você ficar por dentro das novidades e também curtir o que foi muito sucesso. Agora com Jonatas Gonçalves, estamos chegando. Com a melhor sequência sertaneja.
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0: E o Nego Solimões!
1: Jorge Matheus, maravilha, muito obrigado pela confiança.
0: Senhor!
1: Pela presença.
0: Bom demais. Obrigado vocês, rapaz. É uma honra, um privilégio pra nós.
2: Esse povo de Goiânia tá aqui. É apaixonado, né?
0: É demais. Que é isso? Como é que é o

0: Você sentado aí fora e eu sentando aqui dentro, anjo.
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2: Bora.

0: vale não, vale não, viu?
1: Valeu, Boninho!
2: Obrigado, gente.
0: E aí, Arnaldo?
1: Obrigado.
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4: É, eu também tô curtindo com você essa linda canção aqui no Arena Sertaneja. Obrigado pela audiência, onde quer que você esteja aqui curtindo o nosso programa.
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6: Uma pulga pode pular até 200 vezes sua altura.
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0: Previsão do tempo para terça-feira, 19 de maio de 2026. Região Norte. Em Palmas, Tocantins, céu nublado pela manhã. À tarde, o tempo abre. A temperatura mínima é de 23 e a máxima é de 33 graus nas horas mais quentes do dia. A umidade do ar é de 70 a 30%. Manaus, no Amazonas, tem previsão de céu encoberto com chuvisco. Temperatura mínima é de 24 e a máxima de 33 graus. A umidade relativa do ar é de 98 a 60%. Você ouviu a previsão do tempo para terça-feira, 19 de maio de 2026. Com informações do INMET, o Instituto Nacional de Meteorologia.
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0: momento cultural em que eu viro um professor de inglês para suprir suas necessidades cerebrais e figais. A Júlia pergunta: o que é teacher em inglês? Olha, teacher é aquele técnico de futebol.
1: E o salário?
0: E olha a besteira aí dentro, penetrando, rasgando fronteiras. Definitivamente o rei dos carretel.
2: Sim.

0: Previsão do tempo para terça-feira, 19 de maio de 2026. Região Nordeste. Em João Pessoa, Paraíba, a terça-feira amanhece nublada, à tarde e à noite céu claro. Temperatura mínima de 22 e a máxima de 29 graus. A umidade do ar é de 100 a 60%. Lajedo, em Pernambuco, comemora aniversário com céu claro pela manhã. À tarde tem acúmulo de nuvens, mas sem previsão de chuva. A temperatura mínima é de 19 e a máxima de 29 graus. Umidade do ar varia de 100 a 40%. Você ouviu a previsão do tempo para terça-feira, 19 de maio de 2026. Com informações do INMET, o Instituto Nacional de Meteorologia.
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3: O cantor Zé Felipe teve sua reação filmada e viralizada nas redes sociais durante um show em Palotina, no Paraná, neste domingo. Fãs presentes na apresentação começaram a gritar o nome de Virgínia Fonseca, ex-esposa do sertanejo. Após interpretar a música Só Tem Eu, feita para Virgínia, Zé Felipe ouviu o coro do público e pediu para que parassem, gerando repercussão entre os internautas.
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4: O Flamengo autorizou que Arrascaeta continue parte de sua recuperação junto à seleção do Uruguai, em uma medida para dar ao meia mais suporte e aumentar as chances de ele chegar em condições para a Copa do Mundo de 2026. Mesmo lesionado após fraturar a clavícula, o clube e a Federação Uruguaia alinharam o processo para que o jogador siga sendo monitorado de perto, com foco total em sua recuperação física. A decisão mostra a importância de Arrascaeta, tanto para o Flamengo quanto para o Uruguai, já que ele corre contra o tempo para estar apto na estreia da Celeste no Mundial. Apesar do otimismo pela evolução positiva, a participação do camisa 10 ainda depende do avanço nas próximas semanas e da resposta do corpo aos tratamentos.
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5: O sertanejo universitário, os clássicos e, claro, tudo aquilo do sertanejo rolando aqui na Arena na edição do programa de hoje. O programa continua.
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1: Cadê o melhor que eu, hein? 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

0: rapaz!
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3: A boiadeira Ana Castela revelou detalhes sobre seu novo trabalho, adiantando que o próximo álbum trará uma fase mais madura de sua carreira. Em entrevista, a cantora afirmou que manterá a identidade country pop, mas com temáticas diferentes. Ana Castela explicou que busca expandir os assuntos de suas músicas, sem se limitar apenas às referências de rodeio e chapéu, mostrando um crescimento natural como artista.
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4: Previsão do tempo para terça-feira, 19 de maio de 2026. Região Centro-Oeste. Brasília tem previsão de céu encoberto nesta terça-feira. Os termômetros marcam mínima de 17 e máxima de 29 graus. A umidade relativa do ar na capital federal gira em torno de 80 a 45%. Alta Floresta, em Mato Grosso, canta parabéns com céu encoberto, mas sem chuva nesta terça-feira. Temperatura mínima de 22 e máxima de 36 graus. A umidade relativa do ar vai de 80 a 40%. Você ouviu a previsão do tempo para terça-feira, 19 de maio de 2026. Com informações do INMET, o Instituto Nacional de Meteorologia.
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6: Seu ouvinte, com a minha apresentação, locutora Patrícia Vieira, hoje a gente aprende a fazer batatinhas em conserva. Os ingredientes são 1 quilo de batata bolinha, uma cebola grande picadinha, 4 dentes de alho amassados, 1 colher sopa rasa de sal, 4 colheres de sopa de coentro ou cheiro verde, 1 colher de sopa de orégano, 1 colher de sopa rasa de pimenta do reino, 1 xícara de óleo ou azeite, 1 xícara de vinagre. Para o preparo, lave muito bem as batatas e coloque para cozinhar numa panela cheia de água com um pouco de sal por aproximadamente 20 ou 25 minutos. O ponto é quando estiverem macias, mas cuidado para não cozinhar demais. Escorra as batatas e faça vários furinhos nelas com um palito de dente para os temperos penetrarem bem. Assim que elas estiverem completamente frias, coloque todos os temperos e mexa cuidadosamente até que fique tudo muito bem misturado. Muito bom, não é? Então faça aí na sua casa, capricha aí. E obrigada pelo seu carinho e audiência e até mais.
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9: Carlo Ancelotti anunciou a lista final dos 26 convocados da seleção brasileira para a Copa do Mundo de 2026. E a grande novidade foi o retorno de Neymar, que volta a disputar um Mundial após recuperação física e ganhar confiança da comissão técnica. Além dele, jovens como Endrick e Rayan também garantiram espaço, mostrando a mistura entre experiência e renovação no elenco. A convocação chamou atenção pela presença de nomes promissores e pela ausência de alguns jogadores badalados que ficaram fora da lista final. A seleção de Ancelotti aposta em um grupo equilibrado, com Vinícius Júnior como principal referência ofensiva, apoio de atletas experientes como Casemiro e Marquinhos, além da expectativa em torno de Neymar, que pode ser peça decisiva na busca pelo hexacampeonato. A convocação movimentou torcedores e imprensa mundial, principalmente pela confiança depositada em Neymar e pela inclusão de novas apostas para fortalecer o elenco brasileiro na competição.
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4: A dupla Fred e Fabrício protagonizou um dos shows mais marcantes da pecuária de Goiânia 2026, levando um verdadeiro espetáculo para mais de 70 mil pessoas. A apresentação, que aconteceu no último sábado, foi a primeira da dupla no tradicional evento, com um repertório recheado de sucessos como Feliz com Meu Erro e Te Amar é Meu Talento. A dupla mostrou por que vive uma das fases mais importantes da carreira, conquistando o público com carisma e muita energia.
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6: Previsão do tempo para terça-feira, 19 de maio de 2026. Região Sudeste. Em São Paulo, capital, previsão de tempo encoberto, podendo chuviscar pela manhã. Os termômetros registram mínima de 14 e máxima de 17 graus. Umidade relativa do ar vai de 100% a 80%. Rio Claro, no Rio de Janeiro, sopra velhinhas com céu encoberto, com pancadas de chuva isoladas. A temperatura mínima é de 16 e a máxima de 23 graus. A umidade relativa do ar é de 100% a 80%. Você ouviu a previsão do tempo para terça-feira, 19 de maio de 2026. Com informações do INMET, o Instituto Nacional de Meteorologia.
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8: Quais são os seus pecados, meu filho? Abra o seu coração.
9: Padre, fui egoísta, invejoso, briguei com os meus filhos e minha mulher.
8: Sim.
9: Mas pecado grave não tem, padre.
8: Tem certeza?
9: Sim, eu quase pequei, mas não pequei, padre.
8: Como assim quase?
9: Cheguei do trabalho e minha mulher e nem meus filhos estavam em casa. Vi a empregada lavando louça de shortinho com o popozão mostrando, seu padre. Eu não resisti. Abracei ela por trás e me encostei nela, padre.
8: Oh. E o que mais?
9: Aí me veio o senhor na cabeça, minha esposa, meus filhos. Me controlei e saí dali. Quase pequei. Oh.
8: Como quase pecou? Pecou sim. Encostar é a mesma coisa. Reze 20 Ave Marias e colabore com 100 reais para as obras da igreja que será perdoado.
9: Sim. Caramba, vou morrer com 100 conto? Ah, vou nada.
8: Eu vi isso, pecador.
9: Sim.
8: Você não colocou o dinheiro na caixa de esmolas?
9: Ué, padre, mas o senhor não disse que encostar é a mesma coisa que colocar?
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12: O Flamengo teve 4 jogadores convocados por Carlo Ancelotti para a seleção brasileira na Copa do Mundo de 2026. Danilo, Alexandro, Léo Pereira e Lucas Paquetá. A marca encerra um jejum que durava desde 2002, quando um clube do futebol brasileiro não colocava tantos atletas em uma lista final para o Mundial. Com isso, o rubro-negro se consolida como o clube nacional mais representado na convocação e reforça sua força no cenário brasileiro e internacional. Além do peso esportivo, a convocação destaca a qualidade do elenco flamenguista e a confiança de Ancelotti em jogadores que atuam no Brasil. O feito coloca o clube em posição histórica, igualando grandes momentos de equipes brasileiras em Copas passadas e mostrando que o Flamengo segue como uma das principais potências formadoras e competitivas do país.
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0: lindo demais!
1: A todos o meu muito obrigado pelo carinho, pela sintonia, pela amizade. Um beijo bem grande no seu coração. E até amanhã, quarta-feira, meio da semana, neste mesmo horário. Valeu!
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3: Em Florianópolis, céu encoberto com previsão de chuvisco pela manhã. Os termômetros registram mínima de 10 e máxima de 13 graus. A umidade relativa do ar na capital catarinense oscila entre 90% e 60%. Em Caiçara, Rio Grande do Sul, dia mais frio e céu claro marcam o aniversário da cidade. Os termômetros registram mínima de 8 e máxima de 21 graus. A umidade relativa do ar fica entre 85% e 30%. Você ouviu a previsão do tempo para terça-feira, 19 de maio de 2026. Com informações do IMET, o Instituto Nacional de Meteorologia.

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3: Casamento não muda, já os casados... Um homem procurou seu pastor para aconselhamento. Nas suas mãos segurava páginas cheias de queixas contra sua esposa. Depois de horas ouvindo o homem ininterruptamente, o pastor não aguentou e perguntou: se ela é tão má, por que você casou com ela? Imediatamente o homem respondeu: no início, pastor, ela não era assim. O pastor, incapaz de reter os seus pensamentos, perguntou: então você está dizendo que ela é assim porque está casada com você? Pois é, se essa história é verdadeira ou não, ela sugere uma lição importante a ser aprendida. Às vezes os sentimentos para com o cônjuge podem esfriar, mas o amor é muito mais do que sentimentos, é um compromisso para toda a vida. Embora a maioria das pessoas decida casar-se somente por causa do amor, em algumas culturas as pessoas ainda se casam por arranjo das famílias. Nas vidas de Isaac e Rebeca, registrada no livro de Gênesis, o amor veio depois do casamento. Diz o capítulo 24 que Isaac casou com Rebeca e depois a amou. O amor bíblico consiste na disposição de fazer o que é bom para o outro. Os maridos devem amar cada um a sua mulher como a seu próprio corpo. Efésios 5:28. Então, caminhando em obediência ao Senhor, vamos cumprir nossos votos de casamento, de amar até que a morte nos separe. Lembre-se, o amor é mais do que um sentimento. O amor é um compromisso.

O filho de Faustão, João Guilherme, causou frisson ao fazer uma revelação íntima que chocou a todos. Ele contou com que idade perdeu a virgindade e a confissão gerou muitos comentários e surpresa entre os fãs. João Guilherme não hesitou em compartilhar o detalhe de sua vida pessoal, afirmando que nunca é das melhores a primeira vez. A sinceridade do jovem herdeiro do apresentador certamente movimentou as redes sociais e as rodas de fofoca.

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2: O presidente Luiz Inácio Lula da Silva afirmou que o Brasil está aberto a parcerias internacionais para a exploração de terras raras. Segundo o presidente, uma possível associação com os Estados Unidos está no radar do governo federal. Apesar do aceno positivo para o mercado externo, Lula destacou que qualquer acordo dependerá de condições rigorosas. O presidente enfatizou que o Brasil não abre mão de sua soberania e que as negociações só avançarão se os interesses nacionais forem plenamente respeitados.
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3: 6:23.
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0: nós.
1: Dá um gritão pra nós aí, Caruaru.
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5: Pratique alguma atividade ao sol. Apenas 15 a 20 minutos de exposição à luz solar por dia, sempre com uso de protetor solar, pode fornecer a quantidade necessária diária de vitamina D. A substância ajuda a combater diabetes, ataques cardíacos, insuficiência cardíaca, pressão arterial alta e talvez até mesmo o resfriado comum. Mas não exagere, muita exposição ao sol pode aumentar o risco de câncer de pele.
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7: O Jorge entra no bar e vê o Murilo que está ali sentado com um sorrisão de orelha a orelha e o Jorge pergunta, mas o Murilo, por que que tá tão feliz, tchê? Pá, tem que te contar tudo pra ti, cara. Ontem eu tava no cais encerando meu iate, só encerando, quando chegou uma ruiva escultural e me disse, me leva pra passear no teu iate. Claro que levo, claro. E aí quando a gente tava em alto mar, desliguei o motor do iate e falei pra ela, tu pode escolher agora, ou transa comigo ou volta nadando. E ela não sabia nadar, Jorge, ela não sabia nadar, cara. Dia seguinte, o Jorge volta ao mesmo bar e lá está o mesmo Murilo com o mesmo sorriso na boca. Tá aí hoje, meu, por que que tá tão contente, Murilo? Ai, Jorge, você não vai acreditar. Hoje pela manhã tava eu lá no cais terminando de serar meu iate, quando chega uma loira maravilhosa, desce do seu Audi, para do meu lado e fala, me leva pra passear no teu iate. E ele, claro que sim, levo. Levei então pra Alto Guaíba, mas Alto Guaíba. Quando tava lá os dois, tal, desliguei o motor e falei, bom, agora tu pode escolher, gatinha. Ou transa comigo ou volta nadando. E ela não sabia nadar, Jorge. Ela não sabia nadar. Alguns dias depois, o Jorge entra de novo no bar e o Murilo tá lá no balcão chorando sobre uma cerveja. Aí, Murilo, o que houve agora, cara? Por que que tá assim? Ah, vou te contar, Jorge. Vou te contar, não posso esconder nada, até dos meus mais confirmados, cara. Ontem eu tava no cais novamente, encerando meu iate, cara, e apareceu uma morena maravilhosa, sexy, de blusinha branca, saia preta, sandalinha. E falou, me leva pra passear no teu iate. Quanto tu quiser, diz o Murilo. E quando a gente tava em alto mar, cara, eu desliguei o motor e falei, agora tu escolhe, ou transa comigo ou volta nadando. A morena tirou a camiseta, Jorge. Peitos lindos, maravilhosos, cara, coisa descomunal. Depois tirou a saia, Jorge. Aquela sainha preta, coladinha no corpo. E era um homem, cara. Era um homem grandão, cara, com um troço gigante. E eu, cara, eu não sei nadar.
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0: MC Goan e Luísa Martins disseram sim em uma cerimônia pra lá de especial e com temática mística. As duas se vestiram de noivas e encantaram a todos com a celebração cheia de detalhes e simbolismos. O casamento, que aconteceu neste domingo, dia 17, foi transmitido ao vivo. Contou com a presença de outras celebridades e ex-BBBs. Marcela e Luísa apostaram em vestidos com estilos diferentes, mas igualmente deslumbrantes, em um evento que celebrou o amor e a espiritualidade do casal.
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13: Uma mudança aguardada por milhões de trabalhadores brasileiros acaba de dar um passo decisivo em Brasília. O governo federal e a Câmara dos Deputados fecharam um acordo para colocar fim à polêmica escala de trabalho de 6 dias de atuação para 1 de descanso. Além de extinguir o modelo 6x1, o texto acordado entre as lideranças políticas prevê a adoção de uma jornada máxima de 40 horas semanais no país. A medida promete reconfigurar as relações trabalhistas e agora segue para os próximos trâmites no Congresso Nacional.
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14: 6:44.
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3: 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A influenciadora Virgínia Fonseca está dando o que falar. Após o anúncio do término com o jogador Vini Júnior, a loira embarcou em uma viagem internacional ao lado de sua melhor amiga, deixando os fãs curiosos sobre o destino. Enquanto isso, Vini Júnior marcou um gol pela vitória do Real Madrid, mostrando que a vida segue para o ex-casal. O fim do relacionamento continua sendo um dos assuntos mais comentados nas redes sociais, com internautas teorizando sobre os motivos da separação e acompanhando cada passo dos dois. A mãe de Vini Júnior, inclusive, foi detonada após um comentário polêmico sobre Virgínia, adicionando mais lenha à fogueira da fofoca.
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4: 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Os beneficiários do programa Bolsa Família têm novidades importantes na palma da mão. O governo federal atualizou o aplicativo oficial do programa, que agora conta com novas funcionalidades para facilitar o acesso à informação. Com a atualização, os usuários poderão gerenciar seus dados de forma mais intuitiva e rápida, sem precisar sair de casa. A medida visa diminuir as filas nos centros de atendimento e garantir mais transparência no repasse dos benefícios mensais.
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9: Chegamos com mais uma edição especial do Adoração Católica. As melhores canções católicas agora para você. O Adoração Católica já está no ar. Sejam bem-vindos.
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1: Uma melhor que a outra aqui no Adoração Católica. Não toque no seu rádio, voltamos já.
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2: 7 horas e 25 minutos.

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1: Senhoras e senhores, estamos de volta com o Adoração Católica.
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2: Essas são as últimas de hoje do Adoração Católica. Espero que tenha gostado da edição de hoje. Fiquem com Deus e até a próxima edição.
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9: Olá, gente. Estamos chegando com o Som Católico aqui na sua rádio preferida. Pedimos passagem para trazer as mais tocadas do segmento católico. Aumente o som. Eu sou o Fábio Vaz e esse é o Som Católico.
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2: Som Católico volta depois do intervalo. Não saia daí.
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3: 8 horas e 15 minutos.

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1: 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Valeu, gente! Já estamos de volta com o Som Católico. Aumente o som e venha ouvir as mais tocadas do Católico.
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3: 8:31.
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